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1: 21 horas e 14 minutos.
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0: 22 horas e 17 minutos.
1: 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Aí você sai pra rua, se aventura, e realmente você encontra aqueles 10%, mas não se deu conta que perdeu os 90%.
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1: 22 horas e 32 minutos.
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1: 22 horas e 53 minutos.

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a liberdade que a gente tem aqui, né, velho? 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

0: já me sinto um vencedor só de estar aqui, velho. 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Tá sendo uma experiência muito marcante.
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Muito obrigado, gente! Obrigado pela presença, obrigado pela energia de vocês, obrigado pelo carinho. Obrigado por estar aqui com a gente em mais um dia especial, mais uma noite especial. Que Deus abençoe nossos fã-clubes, nossos amigos, nossos familiares. Muito obrigado por somar com a gente toda essa noite especial.

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Boa noite, irmãos e irmãs. Senhor, fica conosco. Já é tarde, já terminou o dia. Obrigado, Senhor, por tudo que conseguimos fazer hoje, pela nossa família, por quem trabalhamos, pelos nossos amigos e amigas que encontramos. Dá gosto, Senhor, trabalhar convosco na construção de uma humanidade mais feliz e de um mundo mais humano e fraterno. No entanto, Senhor, pedimos perdão por aquilo que poderíamos ter feito e não fizemos. Poderíamos ter dado e exigido um pouco mais de nós. Amanhã, porém, teremos uma nova oportunidade. Procuraremos fazer aquilo que estiver dentro de nossas possibilidades. Esperamos encontrar-vos novamente, amanhã, fortalecidos e fortalecidas com a vossa graça, para realizar os propósitos que hoje renovamos na vossa presença. Amém. Pai nosso que estais no céu, santificado seja o vosso nome. Venha a nós o vosso reino, seja feita a vossa vontade, assim na terra como no céu. O pão nosso de cada dia nos dai hoje, perdoai as nossas ofensas, assim como nós perdoamos a quem nos tem ofendido. E não nos deixeis cair em tentação, mas livrai-nos do mal. Amém. Ave Maria, cheia de graça, o Senhor é convosco. Bendita sois vós entre as mulheres, e bendito é o fruto do vosso ventre, Jesus. Santa Maria, Mãe de Deus, rogai por nós, pecadores, agora e na hora de nossa morte. Amém. Glória ao Pai, ao Filho e ao Espírito Santo, como era no princípio, agora e sempre. Amém.

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0: Meia-noite e 42 minutos.
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0: Uma hora e um minuto.
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0: 1:23.
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0: 1:45.
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0: 2 horas e 1 minuto.
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0: 2 horas e 15 minutos.
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0: 2 horas e 32 minutos.
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0: 3:16.
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0: 3:34.
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2: 4 e 3.
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0: 4 e 9.
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1: 4:45.

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Bom dia, irmãos e irmãs. Senhor, dormimos bastante, descansamos e estamos dispostos e dispostas para o dia que agora se inicia. Nós te agradecemos pelo sono repousante que tivemos nesta noite e queremos te dizer que durante o dia inteiro queremos estar na tua presença. Queremos enxergar-te em nossos lugares de trabalho, nas pessoas com quem cruzamos pelas ruas, nos marginalizados que encontramos. Faze que tenhamos para cada um deles e delas uma atitude digna de cristãos que carregamos conosco. Que sejamos pacientes, caridosos e caridosas com as crianças e que aprendamos a corrigir sem humilhar, a amar sem adular e a fazer aquilo que teu Filho Jesus Cristo veio fazer entre nós, viver uma vida inteira de amor no serviço aos irmãos e às irmãs. Que todos e todas tenham um bom dia, um bom trabalho e que o Senhor Jesus permaneça sempre em nossos corações. Glória ao Pai, ao Filho e ao Espírito Santo, como era no princípio, agora e sempre. Amém.

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2: É um prazer ter você com a gente aqui na Oriente FM. Vamos juntos.
3: Bom dia.
2: Bom dia, gente. Excelente quarta-feira, 2 de agosto. E estamos por aqui com muita moda boa pra você que tá aí sintonizado com a gente na Oriente FM. Bom dia, bom dia. Vamos juntos por aqui até as 8, tocando muito mais sucesso. Você mandando aquele alô, aquele abraço pra quem você quiser aqui no nosso telefone WhatsApp. Sou Marcos, por aqui lhe fazendo companhia. Ótima quarta-feira pra você. 5 e 7.

0: moda boa demais. Leandro e Leonardo, Sublime Renúncia, por aqui também Gilberto e Gilmar. Só mais uma vez, abraça os amigos da Fazenda Boa Vista. Alô Wagner, bom dia, bom dia. Vamos juntos no Amanhecer Sertanejo. Deusdete e família em Pedra Sul também tá com a gente. Ritinha em Santo Antônio do Rio Abaixo, bom dia Ritinha. Milsa Viana e família em Pedra Azul. Volto já.
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0: sempre bom ter você com a gente aqui na Oriente. 5h25 agora. Bom dia, bom dia.
1: Bom dia.
0: Só modão bom demais no amanhecer sertanejo. Ótima quarta-feira. Abraçando aqui os amigos, tá na sintonia, minha amiga Nice, na fazenda Jacutinga, Medina. Bom dia, Nice, já tá lá com aquele cafezinho maravilhoso prontinho, hein? Bom dia, bom café pra vocês. Quem tá com a gente também, alô, alô, Silas. Os amigos aí da São Camilo, também na sintonia. Bom dia, Silas.
2: Bom dia, meu povo da Oriente FM. Aqui é o Silas Amaral, falando direto do São Camilo. Eu estou passando aqui pra pedir uma música de Fernando Mendes, Cadeira de Roda, e oferecendo aquela galerinha, meu primo Lidianor, que está tirando o leite da vaquinha agora, meu amigo Jaime lá do Zé do Santo, de região, meu amigo Celso do Zé do Santo, tomando a meu amigo Jeová, porque é banda de Tubatinga, tomando a Janeiro Amaral, Zé Preto,
0: certo,
2: daqui do São Camilo, Calanguinha do São Camilo, que não pode esquecer dele, e também Zitão, o homem do Maverick, e meu amigo Lourinho, do Boteco do Alto aqui, que também tá fazendo a caminhadinha agora de madrugada. Um abraço a todos e todos vocês aí. Coloca pra mim, Fernando Mendes, Cadeira de Roda.
0: Valeu, Silas! Amigos aí da São Camilo, bom dia! 5h26.

0: Tanta Saudade no Amanhecer Sertanejo, Zezé de Camargo e Luciano, É o Amor, pra gente recordar aqui na Oriente.
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0: Só modão bom demais pra você na sintonia. Bom dia, abraçando os amigos de Itabira, tá na sintonia também. Alô, Ferros, Cerros, toda aí na região. Obrigado pela companhia, Nova Era, Antônio Dias, Alô Sabará, João Molevati também com a gente, Águas Vermelhas, Divisópolis, Mata Verde, Cândido Salles também na sintonia.
2: Bom dia!
0: Alô Vicente, os amigos do Cotovelo, em Santa Maria de Itabira também na sintonia com a gente, um abraço! Vamos

0: Ah, modão bom demais, só aqui no Amanhecer Sertanejo.
1: Bom dia!
0: Continue por aí, volto já.
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1: Vamos juntos na sua Oriente FM. Bom dia pra você!
2: Bom dia.
1: Muita moda boa no amanhecer sertanejo, mais alô, mais abraços. Quem tá com a gente participando aqui no programa é a Dona Bena. Alô, Dona Bena, os amigos aí na estiva, tá na sintonia. Bom dia, bom dia. Fala comigo, Dona Bena, bom dia. Tá pedindo aqui um sucesso.
3: Você é alô pra minha esposa, Davi, Gisele, Flavier, Edouro, Luciano, Valentina, Maria Isabel, Maria Vitória, para mim mesmo, Rosário, Floresta, família. E Joyce, no Getúlio Vargas e família. Se for possível, toca uma música pra mim de Igor Ferrari, qualquer um, com Deus, tenha um bom dia.
1: Bom dia, Dona Vena, os amigos aí na estiva, toda a região sempre com a gente. Alô, Charles Locutor, um abraço pra você em Divisópolis, tá aí na sintonia. Galera bacana aí com a gente, bom dia, toca do Rio, bom dia, gente.

0: Da moda boa demais. Teodoro Sampaio, alô Laura, minha amiga Laura, Inestiva, Gilson, um abraço pra vocês, bom dia, bom dia. Só modão no amanhecer sertanejo.
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0: Sabadão na Oriente, Chico Rei, Paraná. Bom dia pra você. Vou falar com o Marcelo, que tá na sintonia também com a gente. Alô, alô, Marcelo, bom dia. Fala comigo. Bom dia.
1: Bom dia, Marcos. Manda uma alusão pra nós aqui na fazenda de Campolim, Água Branca. A minha sogra é na fazenda Lages. Carlos Alberto, Aécio. Para Anis Loures, José Nilton na Ponte Nova. Sérgio Zé, Chapado Romiro. Meu amigo Diego aqui no Lajedim.
0: Certo.
1: Para minha mãe Lúcia aí no Mocó, que ela é da Roubaité, que ela é o homem do futebol. E para todos os ouvintes que estiver ouvindo a Oriente FM, mandamos um boa para nós de Banho Sem Pareia.
0: Beleza.
1: Beleza, meu parceiro? Estamos muito misturados. Valeu, amigo.
0: Valeu, Marcelo. Bom dia para vocês. 5h57.

0: minuto. Já, já mais moda boa.
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0: Bom dia pra você na Oriente. Agora 6 horas.
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3: O anjo do Senhor anunciou a Maria, e ela concebeu do Espírito Santo. Ave Maria, cheia de graça, o Senhor é convosco. Bendita sois vós entre as mulheres, e bendito é o fruto do vosso ventre, Jesus. Santa Maria, Mãe de Deus, rogai por nós, pecadores, agora e na hora de nossa morte. Amém. Eis aqui a serva do Senhor, faça-se em mim segundo a vossa palavra. Ave Maria, cheia de graça, o Senhor é convosco. Bendita sois vós entre as mulheres, e bendito é o fruto do vosso ventre, Jesus. Santa Maria, Mãe de Deus, rogai por nós, pecadores, agora e na hora de nossa morte. Amém. E o Verbo Divino se fez carne e habitou entre nós. Ave Maria, cheia de graça, o Senhor é convosco. Bendita sois vós entre as mulheres, e bendito é o fruto do vosso ventre, Jesus. Santa Maria, Mãe de Deus, rogai por nós, pecadores, agora e na hora de nossa morte. Amém. Rogai por nós, Santa Mãe de Deus, para que sejamos dignos das promessas de Cristo. Oremos. Infundi, Senhor, como vos pedimos, a vossa graça em nossas almas, para que nós, que pela anunciação do anjo, vimos ao conhecimento da encarnação de Jesus Cristo, vosso Filho, por sua paixão e morte, sejamos conduzidos à glória da ressurreição, pelo mesmo Cristo, Senhor nosso. Amém.
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5: O Evangelho de Mateus, capítulo 16, é bem conhecido de todos nós. Jesus escolhe Pedro como principal apóstolo. Pedro foi o primeiro papa. O Papa João Paulo II, Papa Leão, são sucessores dos apóstolos. Então, ali ele escolheu um lugar muito bonito. Eu já estive aí nesse lugar. Jesus foi para a região de Cesareia de Filipe, onde nasce o Rio Jordão, ali, ó, vem do Monte Hermon. Aí perguntou aos discípulos: quem diz os homens ser o Filho do Homem? Eles responderam: cada um fala uma coisa, né? Alguns dizem que é João Batista, outros que é Elias, outros ainda que é Jeremias ou algum dos profetas. E Jesus lhes perguntou: e vós, quem dizeis que eu sou? Simão Pedro tomou a palavra e falou: tu és o Messias, o Filho de Deus vivo. É o esperado, o que nós esperamos, chegou. Respondendo, Jesus lhe disse: feliz estou, Simão, filho de Jonas, porque não foi um ser humano que te revelou isso, mas o meu Pai que está no céu. Por isso eu te digo que és Pedro. Sobre esta pedra construirei a minha igreja, e o poder do inferno, da maldade, nunca poderá vencê-la. Eu te darei a chave do reino dos céus. Tudo que ligares na terra será ligado nos céus. Tudo que tu desligares na terra será desligado nos céus. Jesus então ordenou aos discípulos que não dissessem a ninguém que ele era o Messias. Jesus não queria fazer um espetáculo, mas aos poucos o pessoal foi entendendo que ele é o Messias. Então Pedro se tornou o Papa, né? O primeiro Papa escolhido por Jesus. Tu és o grande apóstolo. Pedro traiu Jesus, mas mesmo assim Jesus perdoou, que mudou de vida, né? Então, a gente admira a misericórdia de Jesus. Alguns falam que é João Batista, outros que é Elias, o profeta. E vocês? Quem dizem que eu sou? Aí Simão Pedro falou, bonito, né? Tu és o Messias, o esperado, que nós esperamos sempre, o Filho de Deus vivo. Jesus falou: muito bem, meu filho, muito bem. Por isso eu te digo, tu és Pedro, Kefas, pedra fundamental da igreja. Sobre esta pedra construirei a minha igreja. E nada vai derrubar essa igreja. Olha, crises internas, crises externas, guerras, perseguição, traição, mas a igreja continua viva. Sol do mundo, é a luz do mundo, luz dos povos, a igreja feita de nós pecadores. Tudo que ligares na terra será ligado no céu. Então aí Jesus cria, na verdade, a hierarquia com Pedro. Nós cremos na Bíblia, na hierarquia e nos costumes católicos, na tradição católica. Ele deu a Pedro essa missão: eu te darei a chave do reino dos céus, tudo que ligares na terra será ligado nos céus, tudo que tu desligares na terra será desligado nos céus. Jesus pediu de si para não fazer propaganda, não. Ele pode anunciar a ressurreição, mas fazer esse tipo de propaganda, não. Pedro é o primeiro papa. A igreja teve quase 300 papas. Alguns foram horríveis porque foram nomeados pelo imperador, nós reconhecemos isso, mas a igreja não acabou, não. Continua viva. Graças a Deus, tem muita gente voltando para a igreja católica.
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Sabadão, bom demais do Amanhecer Sertanejo, abraçando aqui os amigos na sintonia. Romácio tá em São Paulo, tá ouvindo pela internet. Bom dia pra você, Romácio. Bom dia, Nilde, em Divisa Alegre, também tá na sintonia. Dona Ana, na comunidade Tombo, mandando aqui um alusão, um abraço pros amigos, pras amigas aí do Tombo, do Bidon, da Biquinha, pra Silvia, no Araçagi, Mazinho e família, os amigos aí na Vereda, Tamanduá, Medina, Quilombo, a nossa amiga Lena aí nas Capivara, a Odete, nas Couve, Cabeceira do Bidó, Barra do Bidó, os amigos do Caju, Pedra do Bolo, também a Márcia e família, todos aí na sintonia. Bom dia, gente! Quem mais também tá com a gente, participando aqui no programa, abraçando também aqui o amigo Sérgio Troia, alô Troia! Bom dia, Rosa Costa, os amigos da Marcela, toda a região, aí com a gente também, alô Beiço, bom dia pra você! Charles Locutor, os amigos em Divisópolis! Bom dia, vamos de moda boa, sucesso no Amanhecer Sertanejo, os amigos aí na sintonia participando com a gente, bom dia pra vocês, obrigado pelo carinho, pela companhia, pela participação no Amanhecer Sertanejo, abraçando também aqui Zé Domingo, os amigos aí da Santa Rosa também com a gente, bom dia, obrigado pelo carinho, pela companhia, pela participação no Amanhecer Sertanejo, pediu aqui um sucesso e a gente toca aí pra vocês, bom dia, 6:12 na Oriente.

0: saudosa Marília Mendonça, na Oriente. Sucesso o tempo todo, Samodão no Amanhecer Sertanejo. Excelente quarta-feira pra você. Vamos juntos até às 8 da manhã.
1: Bom dia!
0: Mais alô, mais abraços. Quem tá com a gente na sintonia, nossa amiga Silvânia. Bom dia, Silvânia. Fala comigo.
2: Bom dia. Aqui é Silvânia, na Fazenda José dos Santos. Gostaria, se for possível, da música pra mim com Cristiano Neves, Carta no Quintal. Ofereço pra meus filhos, meus netos, pra meu esposo Jair e pra todos que estão na escuta e pra quem gostar da música. Ofereço pra você também e tenha um bom dia.
0: Bom dia, Silvânia. Obrigado pela participação. Alô, Lena, da Rua A.

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0: Vamos juntos na Oriente. Bom dia, boa quarta-feira pra você ligado no Amanhecer Sertanejo.
1: Bom dia!
0: Bom dia quem tá com a gente, abraçando aqui os amigos, amigos na Fazenda Lagoa. Tá aí na sintonia, alô Leandro, Tita, Edivaldo, Eliana, Dona Maria. Bom dia pra vocês, obrigado pela companhia. Abraçando também aqui os amigos, nossa amiga Kátia do Craúno. Tá ligada também no Amanhecer Sertanejo com toda a família. Curtindo aí o Amanhecer Sertanejo, bom dia pra vocês. Beijo, Assis, cadê você? Fala comigo. Bom dia, bom dia, bom dia.
2: Bom dia, DJ Cabeça. Vamos que vamos, meu irmão. Mandando um alusão aí pra meu amigo Jajá do Panelão, Irá, João Barriga, Cássio, Silex, Pedro, Marcinho do Açougue e sua turma, Perna de Saracura, Célio, Clesson do Craúno, do Resmo, do São Domingos, Darcy, em Maristela, Wilson, no Mercado Municipal, Rosa, do Sítio Pedrez, Lirinha, em Divisópolis, Zudo Táxi, em Maristela, Tiana e Cosme, em Cachoeira de Pajeú, Isorão da Chapada, do Ramiro, grande amigo, um abraço a todos aí, meu irmão, aquela quarta-feira abençoada, que Deus nos ilumine sempre. Vamos que vamos!
0: Valeu, Beijo! Vamos que vamos! Bom dia pra você!
3: Bom dia!
4: Bom dia, DJ Cabeça!
0: Bom dia!
4: Vamos, menino!
0: Bom dia, Coquinha!
4: Deus abençoe, sua quarta-feira sua de dar.
0: Amém!
4: Manda uma música bem bonita aí de Eduardo Costa pra nós.
0: Certo!
4: Ofereço pra você, Dafne, Darlan, esposa, Dona Sônia, Zeca, minha irmã Branca, tia Merita, que tá lá na Bahia. E todos os ouvintes da Rádio Oriente. Rádio Oriente, sucesso o tempo todo.
0: Bom dia, Coquinha.

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1: É, Dudu, quem não tem amor em casa, vai ajeitar na rua, né?

0: Eita, modão bom demais. Eduardo Costa, de Paulo e Paulinho. Alô, Coquinha. Volto já com mais moda boa pra você.
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3: Quarta-feira, dia 2 de setembro, começando o Café Express. Eu sou Vitória Vieira.
4: Eu sou Evandro e estas são as manchetes de agora.
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3: Brasil cria 58,5 mil postos de trabalho em julho, aponta Caged.
4: Inadimplência do aluguel cai ao menor nível em 3 anos, mas melhora é desigual.
3: Queimadas e quedas são maior causa de internação de crianças.
4: Pini virou queridinho de analistas, com ROI de quase 40%.
3: Cirela, venda bilionária de ativos, sobe no telhado. O Brasil abriu mais de 58 mil postos de trabalho com carteira assinada em julho, segundo o Caged. O resultado representa uma queda de 57% em relação a junho e uma redução de 56% na comparação com julho do ano passado. O desempenho foi influenciado por juros elevados e pela desaceleração econômica, sendo o pior resultado para o mês de julho desde 2020. Entre janeiro e julho, foram gerados 972 mil empregos formais, número 20% menor que o registrado no mesmo período de 2025.
4: A inadimplência dos aluguéis caiu de 3,2% em junho para 3,05% em julho, atingindo o menor nível em 3 anos, segundo o índice de inadimplência locatícia da Superlógica. Todas as regiões brasileiras registraram redução, mas os imóveis comerciais com aluguéis mais baixos continuam apresentando índices elevados. Nessa faixa, até R$ 1.000, a inadimplência comercial recuou de 7,4% para 7,27%, enquanto a residencial caiu de 6,27% para 5,99%. O levantamento, baseado em mais de 800 mil locatários, considera atrasos superiores a 60 dias. Em 12 meses, a taxa nacional caiu 0,71 ponto percentual.
3: Quedas e queimaduras foram as principais causas de internações de crianças e adolescentes de até 14 anos no Brasil no ano passado. Foram mais de 55 mil hospitalizações.

0: por quedas, equivalentes a 43% do total, e mais de 25 mil por queimaduras. Segundo dados do DataSUS, 162 mil internações por acidentes ocorreram nessa faixa etária até 14 anos. São Paulo, Minas Gerais e Paraná registraram os maiores números absolutos.
1: Vamos agora com as notícias do mercado financeiro.
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1: Longe dos holofotes dos bancões como Itaú, Nubank ou Bradesco, o PIN PINE4 viu sua história na Bolsa mudar nos últimos 12 meses. O banco não é novo na Bolsa. Abriu capital em 2007 em um período fértil para IPOs, quando outros bancos médios também se lançaram ao mercado. Mas sua liquidez impedia que o papel ganhasse maior destaque até agora. Segundo dados da Elo Zaita, entre agosto de 2025 e agosto de 2026, o volume cresceu 531%, ou 6,3 vezes. Em relação a agosto de 2024, a alta foi de 585%, ou quase 6,8 vezes.
0: A TRX informou que não tem mais a intenção de seguir com a potencial operação de aquisição de portfólio de ativos imobiliários detidos pela Cirela e suas controladas, cancelando o memorando de entendimentos não vinculante firmado entre as partes. A companhia destacou que o memorando não constituía vínculo, contrato ou obrigação de qualquer natureza. Na leitura de analistas, a operação poderia contribuir para a melhora da estrutura de capital da companhia, além de elevar a possibilidade de distribuição de dividendos extraordinários.
1: As notícias do Brasil e do mundo aqui no seu rádio, no Café Express. Eu sou Evandro e voltaremos a seguir.
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0: volta na sua Oriente FM.
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0: Vamos juntos. Excelente quarta-feira pra você. Agora 7h39.
1: Bom dia.
0: Vamos juntos. Só modão bom demais. Amanhecer sertanejo. Abraçando aqui os amigos. Tá na sintonia. Marlene Pereira e Morro do Pilar. Um abraço. Obrigado pela companhia. Quem tá com a gente também, nossa amiga Neuza Magalhães. Também ouvindo a gente. Amigos de Morro do Pilar, sempre na sintonia. Quem mais também participando aqui no Amanhecer Sertanejo? Vamos falar com a nossa amiga que está na sintonia. Abraço, nossa amiga Rosária de Medina, está ouvindo a gente. Oi, Rosária, bom dia, fala comigo.
2: Bom dia, Marco, tudo bem com você?
0: Tudo bem.
2: Gostaria de oferecer a música Caso Triste para minha filha Maria Aparecida no Barragudo, Maria Vitória, Maria Clara, Carla Cauane, Clebson, Iris na Pedra Lavada, Compadre Preto, Geja, Francis Lene, Cláudia, Preta no Bar Saudade, Felipe, Arthur, Isadora, Luna Fazenda Engenho, André Luiz, principalmente para você, Marcos.
0: Obrigado, minha amiga, bom dia para você.

0: Gomes, Lessa e Bruno. Cadê seu namorado, moça? Bom dia.
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0: Só modão bom demais no Amanhecer Sertanejo. Mais participações. Alô, Wilton, tá na sintonia também. Fala comigo, bom dia.
2: Bom dia, Marco. Aqui é o Wilton da Pinheira. Eu quero pedir o seu amor de Amado Batista, Folha Seca. Oferecer para toda a minha família. Poliana, Alana, Alessandra, meus dois netos, Vicente, Kiko e todos os amigos aqui da Pinheira.
0: Certo.
2: E um bom dia pra vocês, tudo de bom pra vocês, beleza?
0: Valeu, Wilton, bom dia pra vocês, amigos da Pinheira aí na sintonia. Alô, Júnior!
3: Bom dia, Marco, é junto com a Lissé, fazendo Nova Esperança.
0: Bom dia.
3: Manda uma música aí pra nós, lindos, apaixonados.
0: Opa!
3: Agradecer a todos os amigos que estão na escuta. Na Oriente, alô, meu amigo velho.
0: Valeu, Júnior, os amigos aí na sintonia. Bom dia pra vocês, 7h47.

0: continue na sintonia. Volto já com mais aluno, mais moda boa.
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0: música no seu rádio aqui na Oriente. Excelente quarta-feira pra você, 7h56. Estamos de volta.
1: Bom dia!
0: Chamada boa no Amanhecer Sertanejo. Abraçando aqui a nossa amiga Terezinha da Fazenda Terra de Arroz. Tá ligadinha também no Amanhecer Sertanejo. Quem tá com a gente também? Abraçando aqui os amigos em Divisa Alegre. Bom dia, Marlene, cabeceira da Forquilha. Também na sintonia. Nossa amiga Ivone. Bom dia, Ivone, em Santa Maria de Itabira. A nossa amiga também na sintonia, quem está participando com a gente. Bom dia, Meire, de Hematita.

0: Lucio Lima. Só sucesso. Vamos juntos atender mais uma participação que dá tempo rapidinho. Silvana, bom dia, fala comigo, menina.
1: Bom dia, Marcos, tudo bem com você?
0: Tudo
1: eu
0: bem,
1: sou Silvana,
0: Silvana
1: de Matito. Gostaria de pedir a você para tocar para mim a música do Leonardo, Chuva no Telhado. E ofereço para toda a galera que está ligadinha na Oriente FM. Oriente FM, sucesso, tempo.

0: de amor na Oriente, Leandro e Leonardo, finalizando muito bem o Amanhecer Sertanejo. Um abraço, gente, amanhã tem mais. Na sequência, Bom Dia Oriente. 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

0: na sua Rádio Oriente, agora 8:09.
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2: Olá, o Café Express está no ar.
3: E eu sou Vitória Vieira. Vamos às manchetes?
2: Salário do STF dá condição média de vida, diz André Mendonça.
3: Brasil cria plano para emergências na saúde por mudanças climáticas.
2: Estados Unidos suspendem pedidos de visto a imigrantes.
3: Grupo Pets Cobase diz que Pets fará resgate antecipado de 133 milhões em debêntures.
2: Gol passa a representar comercialmente a Avianca no mercado brasileiro. O ministro André Mendonça, do Supremo Tribunal Federal, afirmou que o salário de magistrados garante uma condição de vida confortável, mas não permite uma existência sem preocupações financeiras ou enriquecimento. Segundo ele, apesar de os juízes pertencerem a uma classe privilegiada em comparação à maioria dos brasileiros, precisam controlar os gastos e lidar com as contas mensais. Dados do portal da transparência do STF mostram que Mendonça recebeu rendimentos líquidos entre 18.881 e R$ 43.028 de janeiro a julho deste ano. No período, seus ganhos totalizaram R$ 182.029, com média mensal de R$ 26.000.
3: O Brasil desenvolveu o plano de preparação e resposta a emergências em saúde pública. A iniciativa reúne estratégias para preparar o setor diante dos impactos das mudanças climáticas. Segundo o Ministério da Saúde, alterações no clima podem aumentar a ocorrência de doenças, mortes e a demanda por serviços de saúde. O plano também destaca a necessidade de respostas integradas, baseadas na justiça climática e na equidade, pois populações em situações de vulnerabilidade socioambiental são mais afetadas. A proposta considera fatores socioeconômicos, políticas públicas e aspectos culturais.
2: Candidatos a vistos de imigração para os Estados Unidos tiveram entrevistas remarcadas após o governo suspender temporariamente novos agendamentos em embaixadas e consulados no mundo. A medida afeta não apenas vistos de imigrantes, enquanto solicitações de vistos de não imigrantes, como turismo, seguem normalmente. Segundo o Departamento de Estado, a suspensão permitirá treinamento global de funcionários consulares, voltado à avaliação dos candidatos e à identificação de possíveis dependentes de benefícios públicos. A mudança ocorre durante a política migratória mais rígida de Donald Trump, marcada por deportações, cancelamentos de vistos e green cards e rejeições de pedidos.
3: Vamos com as notícias do mercado financeiro.
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3: O grupo Pets Cobase informou que a sua controlada Pets realizará o resgate antecipado de 133 milhões de debêntures. A operação envolve 200 mil papéis da terceira emissão de debêntures simples. O grupo Pets Cobase registrou lucro líquido ajustado de R$ 70 milhões no segundo trimestre, um crescimento de 8,4% ante o mesmo período do ano anterior.
2: A Gol Linhas Aéreas anunciou que passa a representar comercialmente a Avianca no mercado brasileiro. Com a mudança, a equipe comercial da Gol assume a gestão da oferta de voos, conexões e produtos da Avianca. As duas empresas são controladas pela Abra. Atualmente, a Avianca opera 56 frequências semanais do Brasil, conectando São Paulo, Rio de Janeiro, Manaus e Belém ao seu hub em Bogotá.
3: Esse é o seu Café Express. Uma pausa, um golinho de café. Voltamos. 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
1: 8:19, vem comigo até meio-dia, Patrícia Souza, nessa manhã chuvosa de quarta-feira, 2 de setembro de 2026. Vem fazer a festa do seu rádio do jeitinho que a gente gosta. E já trago as previsões. Bom dia, bom dia.
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3: Muito bem, uma ótima quarta-feira para você que está acompanhando aí a nossa programação. Meio de semana também é dia de curtir. As previsões para o seu horóscopo: Áries, Touro e Gêmeos, os três primeiros de hoje.
2: Áries, de 21 do 3 a 20 do 4.
4: Bom meio de semana para você que é de Áries. O céu ele traz grandes avanços profissionais. O seu esforço e a sua capacidade de enxergar as oportunidades são aí de vital importância para que você realmente agarre essas oportunidades. Cuidado aí somente com os medos ou inseguranças que atuam no seu psicológico. Hoje sua cor é dourada, o número da sorte 55.
2: Touro, de 21 do 4 a 20 do 5.
3: Touro, um campo novo de visão será necessário para a construção da sua mudança e essa experiência se projeta em um curso. Também numa viagem de contato com pessoas de outras cidades. Existem fatores em família prejudiciais que exigem de você uma conduta ética e justa. Por isso a necessidade de criar uma ambiência familiar diferente. 45 é o número da sorte para hoje, branco é a cor.
2: Gêmeos, de 21 do 5 a 21 do 6.
4: Oi Gêmeos, ótima quarta-feira. O céu ele te ajuda a estruturar uma dinâmica financeira promissora para sua evolução. Só é preciso atuar com estratégia e pesquisa de mercado. Você vai ter também êxito por meio do seu esforço e de uma nova consciência. Atue aí com discrição porque os caminhos estão abertos, hein? Hoje sua cor é amarelo, número da sorte 30.
3: Daqui a pouquinho para você de Câncer, Leão e Virgem.
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0: Câncer, de 22/6 a 22/7.
2: Alô, você de Câncer. Atenção, porque o céu abençoa uma relação comercial. Para um outro grupo de cancerianos, pode se tratar de uma relação amorosa. Os planos, eles são viáveis e promissores. Contudo, é preciso entender como se deseja conduzir uma dinâmica financeira. Os resultados dependem da sua capacidade de desapegar de uma estrutura financeira. A cor para hoje é rosa, o número da sorte é 31.
0: Leão, de 23/7 a 22/8.
3: Oi, Leonino. Oi, Leonina. Boa quarta-feira para você. Olha, o seu trabalho, ele passa por grande crescimento e expansão. Um planejamento financeiro ou estratégico também se faz necessário para que você alcance um propósito. E você precisa aprimorar as suas escolhas e entender como deve se relacionar com algumas pessoas específicas, porque o cenário, ele se apresenta bastante competitivo. No dia de hoje, sua cor é o creme, número da sorte 60.
0: Virgem, de 23/8 a 22/9.
2: Alô, você de Virgem, a vida deseja te presentear por meio de novas oportunidades, e isso pode envolver novos cursos, um intercâmbio de contato direto com outras culturas também. Nessa experiência, o seu estilo de vida mudará, mas você deve interagir com conflitos emocionais e situações que afetam o seu psicológico, porque uma pessoa pode dificultar os seus planos. 51 é o número da sorte, azul é a cor para hoje.
3: E já, Libra, Escorpião e Sagitário.
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0: Bom demais ter você aqui na Oriente FM. 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
1: 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Libra, de 23 do 9 a 22 do 10.
2: Vamos então às previsões para os signos de Libra, Escorpião, Sagitário. Começando por você, Libriano, Libriana. Ótima quarta-feira, né? Meio, olha. O céu, ele te ajuda, Libra, a estruturar um plano em família. E nessa experiência, cabem novos investimentos ou a aprovação de um financiamento. Você precisa se esforçar ao máximo para utilizar as ferramentas certas. Hoje, sua cor é verde esmeralda. Número da sorte 43.
1: Escorpião, de 23 do 10 a 22 do 11.
3: Alô, Escorpião, você transita por uma fase de prosperidade no seu relacionamento ou numa parceria específica. As suas ideias devem ser colocadas em prática e os resultados serão promissores, mediante o seu esforço e amadurecimento. Contudo, ficarão mais evidentes as rivalidades e um cenário competitivo. Isso tudo implica aprimorar as suas escolhas. 24 é o número para hoje. Cinza é a cor.
1: Sagitário, de 23 do 11 a 21 do 12.
2: Oi, oi, oi, Sagitário. O caminho, ele está aberto para que você prospere e cresça no seu trabalho. É momento de colocar toda a sua energia e esforço nessa nova fase. O seu maior desafio é interagir com pessoas que não pensam como você ou que, de alguma forma, não concordam com o seu ponto de vista. Mas, olha, siga o seu caminho, mesmo diante dessas adversidades. Hoje, sua cor é cereja, número da sorte 19.
3: Já, já, para Capricórnio, Aquário e Peixes.
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0: 13 para as 9.
1: 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Capricórnio, de 22 do 12 a 20 do...
2: Alô, Capricórnio. Ótima quarta-feira para você. É uma fase para focar no autodesenvolvimento, para que a sua identidade seja preservada. Um novo amor e novas oportunidades deixam a sua vida mais empolgante. É muito importante desapegar de pessoas que desafiam o seu progresso ou uma situação financeira que não cabe mais em sua jornada. Goiaba é a cor para hoje. 28 é o número da sorte.
1: Aquário, de 21 do 1 a 18 do 2.
3: Ótima quarta-feira, aquariano, aquariana. Seu campo de visão, ele é assertivo em relação à família ou a contato com pessoas muito próximas. Agora você é capaz de entender aspectos da sua vida que antes não entendia. Mas existem rivalidades que podem, né, que não podem, na verdade, né, ser negligenciadas. O céu, ele pede bastante atenção, uma atenção mais profunda na relação aí com uma certa pessoa. Hoje a sua cor é prata, número da sorte 2.
1: Peixes, de 19 do 2 a 20 do 3.
2: Alô, você de peixes, os seus projetos passam por crescimento e grande expansão. Nessa experiência também fica em destaque uma fase promissora com os amigos. É um dia para se comunicar, para alinhar um projeto que te faz grande satisfação. Por outro lado, preste atenção às relações de trabalho com pessoas muito próximas. Uma escolha precisa ser feita. Azul é a cor para hoje e o número da sorte é o número 30.
3: E finalizamos então as previsões para essa quarta-feira, meio de semana. Amanhã tem muito mais.
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0: Tá na hora de você ficar ligado agora nas informações. BNDES anuncia mais 4,1 bilhões para auxílio de empresas afetadas pelo tarifaço e pela guerra. Oriente, um minuto para as 9. A nova etapa do programa anunciada em julho prevê ajuda a empresas afetadas pelo tarifaço dos Estados Unidos e também pelos reflexos da guerra do Irã, além de mirar setores considerados estratégicos para o governo, para a balança comercial. Com a ampliação, a quantia direcionada pelo BNDES para o plano sairá de 5 bilhões previstos inicialmente para 9,1 bilhão. Além desses 9,1 bilhão do banco, o programa conta com outros 13,5 bilhões do Tesouro. Assim, o orçamento total do Brasil Soberano 3 passa a ser de 22,6 bilhões de reais.
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0: Santo Antônio do Rio Abaixo, dia chuvoso hoje, 21 graus, umidade relativa do ar é de 88%.
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0: Lotofácil da Independência vai sortear 300 milhões. A Lotofácil da Independência será sorteada no dia 15 de setembro. O prêmio é de 300 milhões e assim, como a Mega da Virada, a Quina de São João não acumula. A aposta mínima da Lotofácil é de 15 números e custa R$ 3,50. Ao adquirir o bilhete, é preciso marcar entre 15 e 20 dos 25 números disponíveis. Ganha o prêmio se acertar 11, 12, 13, 14 ou 15 números. Qualquer pessoa maior de 18 anos pode apostar pelos canais eletrônicos da Caixa. O valor máximo aceito é de R$ 500. O pagamento pode ser feito pelo cartão de crédito, débito, Pix ou Mercado Pago. O apostador pode escolher a quantidade de números ou deixar que o sistema selecione aleatoriamente. Também é possível utilizar sites que geram números aleatórios para apostas. Mais informações a qualquer instante. Fique ligado e acompanhe com a gente.
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15: 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Vai chegando na sequência as novelas. Confere aí o que vai rolar hoje. A hora certa pra você, 9:06.
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18: Que bom ter você aqui com a gente no Novelas, a sua parada obrigatória para ficar por dentro de tudo. E ó, prepare o coração, porque o capítulo de hoje de A Nobreza do Amor tá simplesmente imperdível. Olha só, o Manuel aconselha o Mirim a esquecer a Lúcia, a Álica, para não perder a Virgínia, hein? E a Marta, firme, exige que Diógenes reconheça a Ritinha. Tem mais, o Adonis ameaça contar ao Fortunato sobre o carrapato, caso Geralda não se afaste dele. E falando em perigo, Mirim contrata um capanga para atacar o Tônio. Que tensão! Mas tem romance, sim. Onildo e Niara se beijam, aquecendo essa história cheia de reviravoltas. Fique ligado. Em instantes, o Novelas volta com os destaques de Por Você. Não perca.
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19: Tiago Freitas.

0: Muito bom ter você aqui na Companhia do Oriente. Participa aí com a gente no 319-7215-3001. Segue a gente no Instagram, no arroba Rede Oriente FM. Daqui a pouquinho eu tô de volta, mandando o seu alô aqui na Programação Oriente.
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24: Oi, gente, o Novelas tá de volta e a gente já se joga nos acontecimentos de Por Você. No capítulo de hoje, a tensão tá lá no alto com Peixe, Glorinha, Ítalo e Samuca sofrendo debaixo do viaduto. Enquanto isso, Juarez se culpa pelo sumiço dos filhos de Julie, recebendo o apoio de Bela. E é ela quem encontra as crianças, depois de Ítalo esperto enviar a localização. No hospital, Pérola está em observação após desmaiar, com Leandra preocupada com Vitor. Vanessa, firme, diz a Gabriel que não desistirá do amor deles. Juarez oferece emprego a Peixe, mas o choque vem quando Gabriel anuncia que as imagens do carro do acidente da Julie foram encontradas e o Juarez se desespera. O que será que ele esconde? Em instantes, o Novelas retorna com os destaques da novela Quem Ama Cuida. Fiquem ligados.
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25: Bom dia, 9h24, um abraço aí, o Ademir. É, tá ligado na programação, trabalhando nas estradas, como sempre, na retroescavadeira, na região de Itambé, sempre prestigiando a gente. Obrigada aí, Ademir. Ótimo dia de trabalho. Bom dia também, minha amiga Meirinha Matita, toda a família sempre prestigiando. A Neuza em Morro do Pilar, Carmen de Passabém, bom dia. A Ritinha em Santo Antônio, a Leda e toda a família no Jardim Belvedere em Itabira. A nossa amiga Cleonice em São Sebastião do Rio Preto, um abraço para todos vocês. Obrigada aí pelo carinho. Miriam de Caeté também, a Rayane de Fernandes, a turma também que está sempre curtindo no Cotovelo, Vicente, Branca, um abraço a Maria do Carmo, toda a família lá, a Marta, a turma lá na Barraca, bom dia. Região de Ferros, minha amiga Efigênia, bom dia para você, obrigado pelo carinho, continue sempre prestigiando. E aí, me conta aí, a chuvinha caiu na sua região? Por aqui na região centro-leste, aquela chuvinha caindo mansa, né? Deu para refrescar, né? Tava muito calor. Então vamos aproveitar o tempo e curtir o Oriente.

você curte aqui, tem de sobra. Panda, Minha Rosa, Luan Santana, Cleiton Romário, Namorando ou Não, Léo Foguete, Palpite, Na Linha do Tempo, Vitor e Léo. Gente, promoção com esse tempinho. 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
1: 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Prepara o coração, porque agora a gente vai mergulhar nos acontecimentos quentíssimos de Quem Ama Cuida. No capítulo de hoje, Kleber afastou Bruna do escritório, Nancy fechou negócio com Ulisses, e o babado, Ulisses e Liris trocaram elogios e se beijaram. Que emoção! Ingrid orientou Yuri a se justificar para Pilar, que não demitiu, mas mandou ele longe da Ingrid. Carmita criticou Bruna pelo divórcio. Sueli se surpreendeu quando Ademira procurou. Mal ficou triste ao ver Felipe acompanhado. E Pedro celebrou com Adriana a chance de inocentá-la no caso Arthur. Muita coisa. Nossa, que capítulo! Emoção pura em Quem Ama Cuida, né? A gente encerra por aqui, mas a novela continua. Te espero na próxima edição do Novelas. Um beijo e até lá!
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0: Padre Reginaldo Manzotti, pelas mãos de Maria, eu te convido a curtir esse momento de fé e reflexão no seu rádio, daqui a pouquinho no seu rádio, tá bom? No 31972015 você manda sua mensagem escrita para que a gente possa melhor atender você devido à demanda de pedidos que são enviados neste horário, tá bom? Então, já, Padre Reginaldo tá chegando aí no seu rádio.
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0: Muito bom dia para você que tá ligado aí na número 1. Torcedores do Cruzeiro causam depredações na Arena MRV após a eliminação do Atlético. 5 para as 10. Torcedores do Cruzeiro, após a derrota por 2-1 para o Atlético, que custou a eliminação nas quartas de final da Copa do Brasil, fizeram a maior bagunça nas arquibancadas e nos ambientes internos do setor. Além da sujeira, houve quebradeira. Na arquibancada, diversas cadeiras foram vandalizadas. Já nos banheiros, especialmente masculino, diversos dispensers de sabonete foram quebrados, assim como protetores de papéis higiênicos. Diante disso, o clube visitante é que terá que arcar com prejuízo causado pela torcida.
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0: Em Ferros, dia chuvoso hoje. 22 graus no momento. Umidade relativa do ar, 82%.
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1: Louvado amei, seja nosso Senhor Jesus Cristo, para sempre seja louvado. Querido povo de Deus, é quarta-feira, é quarta mariana, é o mês da Bíblia, é o mês de Jesus das Santas Chagas, é setembro. Queridos irmãos e irmãs, quero saudar a todos. Repito, estamos no mês da Bíblia, estamos no mês das Santas Chagas de nosso Senhor Jesus Cristo. Chagas dolorosas, chagas gloriosas. Estamos também no terceiro dia do Tríduo, pelas Santas Chagas de Jesus, pedindo a libertação. E a libertação do quê? Vamos juntos, querido povo de Deus, passar esta hora bendita. Saúdo a partir da Rádio Evangelizar, de onde tudo começa, as rádios irmãs, cujos nomes cito neste momento: Rede Oriente FM, saúdo a você pela TV Evangelizar, sinal digital em todo o país, em várias cidades, canal aberto, pelo YouTube Padre Manzotti Oficial e pelo aplicativo da Associação Evangelizar é Preciso e todas as plataformas digitais. Filhos amados, quero saudar novas emissoras. Seja bem-vinda, Ágape FM 89.9 de Nueva Esperanza, Paraguai. Ágape FM 89.9, com o programa Experiência de Deus. Dom Roberto Carlos Zacarias Lopes, de Nueva Esperança, segunda emissora que passa a transmitir. Rádio Catedral FM 94.5, da cidade de Palmas, Paraná. Experiência de Deus, Terço das Santas Chagas e Madrugada Evangelizar. Queridos irmãos e irmãs, quero saudar a Diocese de Palmas, Francisco Beltrão, Dom Edgar Xavier Hertel, Bispo de Palmas e Francisco Beltrão. Rádio Catedral FM 94.5 de Palmas, Paraná. Vamos juntos rezar e nós iniciamos em nome do Pai, do Filho e do Espírito Santo. Amém. Naquele tempo, Jesus saiu da sinagoga, entrou na casa de Simão. A sogra de Simão estava sofrendo com febre alta e pediram a Jesus em favor dela. Inclinando-se sobre ela, Jesus ameaçou a febre, e a febre a deixou. Imediatamente, ela se levantou e começou a servi-los. Ao pôr do sol, todos os que tinham doentes atingidos por diversos males os levaram a Jesus. Jesus punha as mãos em cada um deles e os curava. De muitas pessoas também saíam demônios gritando: Tu és o Filho de Deus. Jesus os ameaçava e não os deixava falar, porque sabiam que ele era o Messias. Ao raiar do dia, Jesus saiu e foi para um lugar deserto. As multidões o procuravam, indo até ele. Tentavam impedi-lo de as deixar, mas Jesus disse: Eu devo anunciar a boa nova do reino de Deus também a outras cidades, porque para isso é que eu fui enviado. E pregava nas sinagogas da Judeia. Hoje, coloque-se na cena do Evangelho. Jesus saindo da sinagoga que fica a menos de 100 metros, até menos. Lá em Cafarnaum e entra na casa de Pedro. A sogra de Pedro estava doente. E naquele momento, dizem a ele: ela está com febre, ela está doente. Jesus se inclina, toma nas mãos a sogra de Pedro e a cura. Jesus se inclina sobre a enfermidade, sobre a pessoa doente. Fique com essa imagem. Jesus que se inclina não só sobre ela, mas sobre nós. Se inclina para atender nosso pedido. Eu quero aqui destacar dois pontos. Um, que dizem a Jesus que há uma doente na casa. Então seja esta voz a dizer: Jesus, por intercessão de Nossa Senhora, eu tenho uma pessoa doente na minha família. Jesus, por intercessão de Nossa Senhora, eu peço, curai esta pessoa na sua enfermidade. Jesus se inclina, é uma imagem muito forte. Eu vejo Jesus se inclinando nos hospitais, por intercessão de Nossa Senhora, e a tantos que pedem: mãe, peça teu filho por mim. Jesus se inclinando numa enfermaria, Jesus se inclinando numa UTI, Jesus se inclinando em uma pessoa que está numa calçada devido ao vício do álcool. Alguém que está largado devido ao vício das drogas, Jesus se inclina e cura. Você que está com dor, inclusive nem foi trabalhar hoje, está de licença. Os médicos não chegam ao diagnóstico. O Senhor se inclina sobre você. Nossa Senhora, peça a Jesus. O texto diz que Jesus impunha as mãos em cada um deles e os curava. Ao pôr do sol, todos os que tinham doentes, atingidos por diversos males, os levavam a Jesus. Então agora, quais são os doentes que você leva diante de Jesus? Por intercessão de Maria, diga o nome da pessoa que está doente. Não importa a doença e não importa a gravidade. O Evangelho de hoje fala de um Senhor, Jesus, que cura. Nossa Senhora, interceda teu filho por nós. Nós só começamos este programa. Eu vou para um rápido intervalo e nós voltamos já. Volte comigo.
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0: Nós estamos no mês das Santas Chagas e eu quero anunciar, convidar, exortar a todos, se organize para estar conosco na festa das Santas Chagas, que será nos dias 21 a 27 de setembro. Gente, faça sua caravana, organize a sua lotação, venha pessoalmente, venha sozinho, venha com a família, reserve seu lugar, reserve seu ônibus, reserve seu hotel. Toda a programação você já tem, já está explícita no evangelizarepreciso.com.br ou também no padrereginaldomanzotti.com.br. Eu quero lembrar que a abertura é no dia 21, dia 21, numa segunda-feira. Depois nós temos toda uma programação belíssima da festa das Santas Chagas. Na quarta-feira nós temos São Pio de Pietrelcina. Na quinta começamos o primeiro dia do Tríduo, segundo dia. Depois, no sábado, nós teremos aquela Via Sacra maravilhosa. Porque no sábado da festa das Santas Chagas, nós contemplamos as chagas dolorosas de Nosso Senhor. E olha quanta bênção, quanto testemunho é dado. Um ano as pessoas vêm agradecer, no outro vêm pedir, no outro vêm agradecer. Nós faremos a Via Sacra encenada pelas ruas de Curitiba no sábado à noite. E no domingo, as chagas gloriosas. Se programe, é uma questão de se programar. 21 a 27 de setembro. Maria, que a paz de Jesus esteja com você, Maria. Bom dia, Maria.
1: Bom dia, Padre.
0: Deus abençoe. Você fala de onde?
1: Eu falo de Mamborê, Paraná.
0: Meu abraço a Mamborê, Paraná. E como que você me acompanha ali em Mamborê?
1: É, tipo, o município é Mamborê, né? Mas eu moro aqui no Canjarama, bem perto, no Matriário.
0: Tá. Você mora na zona rural?
1: Isso.
0: Tá.
1: Aí eu acompanho o senhor pela rádio, né? A rádio, pelo aplicativo.
0: Tá bom.
1: A Arena FM e pela... Colmeia.
0: Tá bom. Diga lá, minha querida, por favor. O que você quer partilhar?
1: Eu quero pedir oração, Padre, pro meu filho que tá no vício, né? Daí certo. Eu já orei muito, de tanta Deus que Deus tirasse ele desse vício, que ele não entrasse nesse mundo da criminalidade, né? Que no caso é satisfação aí. Aí eu entrei em depressão por causa disso, né? Que eu fico com medo de perder meu filho, que eu, de homem, só tenho ele.
0: Entendi. Por favor, não fale o nome dele, porque você tocou numa palavra perigosa. Facção. E isso é muito perigoso.
1: Sim.
0: Tá? Depois...
1: Eu sei,
0: depois
1: eu tenho medo de se envolver, né? Entendi.
0: Mas ele é usuário de drogas?
1: É, ele usa, tipo, eu nunca vi, Padre, ele usando, mas a menina que morava com ele me falou, né, que nós somos lá do Amazonas, aí eu vim pra cá pra trabalhar.
0: Entendi.
1: Daí eu trouxe, aí o pai dele, ele não morava comigo, ele morava com o pai dele, daí me separei do pai dele, e aí quando eu deixei ele tinha 11 anos.
0: Tá bom.
1: Aí agora ele tem 21, ele fez até 21 anos ontem, daí pra vir pra cá, eu tô movendo lá pro Amazonas, né, com essas coisas. Daí eu tive que trazer ele pra cá pra ver se ele parava, né?
0: Entendi. Eu entendo o seu coração aflito. Mas hoje, Maria...
1: Sim, daí ele...
0: Fala.
1: Ah, padre.
0: Ele separou?
1: Separou ontem da mulher dele, tipo, anteontem, né? Aí ele tá meio com a cabeça meio voada, assim, ele tava trabalhando, né? Aí, tipo, como agora acabou a safra, ele tá meio um pouco parado.
0: Entendi.
1: Daí ficar sozinho, né? Que ele mora sozinho lá na cidade... É minha preocupação é essa, tipo, eu não tô lá pra me saber o que ele tá fazendo e... Só que eu falo com ele toda hora, eu tô mandando mensagem, perguntando como é que tá, mas o senhor sabe, né, a gente... Ele já é de maior, ele não... Filho não ouve a gente que nem a gente quer que ele seja.
0: Tá. Eu entendo a sua preocupação, levarei no altar do Senhor e hoje Nesse trido de libertação, nós vamos pedir assim: Senhor, se ele estiver usando drogas, que ele consiga se libertar. Nós vamos pedir a Deus nesse terceiro dia do trido de Jesus das Santas Chagas. E vamos acreditar, filha, que Deus vai protegê-lo.
1: Sim, padre, é que eu mais...
0: Se envolver nessas coisas, em facção, em tráfico, que ele possa se manter íntegro e limpo. Não é verdade, Maria?
1: É verdade, padre. Eu choro todo dia, tipo, com medo, né, de fazer mal pro meu filho.
0: Eu entendo, mas ele tem que se cuidar, né, filha? Ele não pode mexer com isso. Você tem rezado o terço das Santas Chagas?
1: Não, eu oro, sei lá, minhas orações, eu oro o Salmo 91, né?
0: Claro.
1: Acompanho o padre Zé Maria.
0: Tá bom, não tem problema, reze o Salmo 91. Mas eu convido você a rezar comigo às 3 horas da tarde... Eu rezo o terço das Santas Chagas. Comece a rezar comigo, pedindo que Jesus das Santas Chagas liberte ele, tá bom?
1: Tá bom, mas é pelo YouTube ou pelo Instagram, ou a rádio mesmo?
0: É pelo rádio e pelo YouTube. YouTube e pelo rádio, tá bom? Vai no YouTube, Padre Manzotti, 3 horas da tarde. Mas eu quero reze comigo agora. Senhor Jesus...
1: Sim, padre. Senhor Jesus,
0: pelas tuas santas chagas,
1: pelas tuas santas chagas,
0: e por intercessão de Nossa Senhora,
1: e por intercessão de Nossa Senhora, não permita que meu filho
0: entre no mundo das drogas,
1: entre no mundo das drogas, e se ele estiver,
0: que tenha força e a graça.
1: Que tenha força e a graça
0: de sair deste mundo.
1: De sair deste mundo.
0: Preserve-o de todo mal.
1: Preserve de todo mal.
0: São Miguel Arcanjo.
1: São Miguel Arcanjo.
0: Príncipe.
1: Príncipe.
0: Guardião e guerreiro.
1: Guardião e guerreiro.
0: Levante o seu escudo.
1: Levante o seu escudo.
0: E proteja meu filho.
1: E proteja meu filho.
0: Afaste o mal da vida dele.
1: Afaste o mal da vida dele.
0: Amém.
1: Amém.
0: Fique na linha, fale lá para a secretária, para a telefonista, o nome do seu filho, que nós não queremos expor aqui. É uma batalha. Não é por acaso que eu estou fazendo a quaresma de São Miguel. Você fez hoje a quaresma de São Miguel? Hoje, nós, cada dia... A intenção cada um carrega a sua, mas hoje nós estamos pedindo a Deus Nosso Senhor que nos livre da raiva. Mas eu volto a dizer, 9:30 da manhã, antes do Experiência de Deus, inclusive já está lá o que fizemos há pouco. Terminado o Experiência de Deus, vai lá e faça. Todo dia uma batalha espiritual. Uma batalha onde pedimos Arcanjo Miguel, Príncipe, Guardião e Guerreiro, libertai. Volto a dizer, não importa que eu vá colocando várias intenções, a quaresma de São Miguel é única. Então faça, se você não fez às 9:30, faça depois da Experiência de Deus. E vamos colocar o filho da Maria de Mamborê, Paraná. Ela que nos acompanha pela rádio Colmeia News de Campo Mourão, Bispo Dom Evandro Luiz Brown, da Diocese de Campo Mourão. Eu volto com a leitura orante, volte comigo.
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0: E nós vamos para a leitura orante. Nós estamos na segunda carta de São Paulo aos Coríntios. E vamos na sequência. Escute o que as pessoas têm dito sobre a leitura orante. Não importa o que tem aí, sacristão. Pode soltar.
1: Me chamo Tiago, da cidade de Itabaiana, na Paraíba.
0: Tiago.
1: E quero trazer um breve testemunho a partir da leitura orante de 2 Coríntios,
0: Opa.
1: Capítulo 7, versículo 10.
0: Muito
1: e
0: bem.
1: E quão maravilhosa é a palavra do Senhor, que
0: isso,
1: através desse
0: Tiago.
1: Versículo nos convida a olhar para as nossas feridas, mas não como o fim da nossa caminhada, mas como oportunidade
0: isso.
1: de nos aproximarmos ainda mais de Deus.
0: Verdade.
1: E que a tristeza pode sim nos conduzir ao arrependimento,
0: maravilha.
1: À transformação e, consequentemente, à nossa salvação. Então,
0: e
1: tenho
0: forte.
1: Aprendido, Padre, que as nossas feridas podem se tornar combustível para a glorificação do nome do Senhor. E que aquilo que um dia me causou dor não seja motivo para permanecermos presos ao sofrimento.
0: Olha
1: mas que
0: aí.
1: Pela graça de Deus
0: forte.
1: Seja instrumento de conversão, amadurecimento e aproximação do Cristo. Muito obrigado, Padre, pela leitura orante que todos os dias me ensina, me conforta e me aproxima mais de Deus.
0: Amém. Amém, filho. Meu abraço, Tiago. Deus abençoe. Você escutou o que ele disse? E foi uma leitura recente de 2ª Carta aos Coríntios, onde falava que às vezes as nossas cicatrizes, vamos traduzir, as nossas pelejas, os nossos sofrimentos, as nossas provações, não é para a nossa queda, mas para a nossa edificação, maturidade e caminho de santidade. Obrigado, Tiago. Parabéns, olha aí, um jovem, Tiago lá de Itabaiana, Rádio Itabaiana FM, Dom Manuel Delson Pedreira da Cruz, da Arquidiocese de Paraíba. Por isso é importante evangelizar e Bíblia aberta, cartilha de oração.
2: Fala, Senhor, preciso ouvir.
0: E hoje, 2 Coríntios, capítulo 10, versículo 1, seguintes. 2 Coríntios, capítulo 10, versículo 1. Eu vou dar alguns saltos neste texto. Paulo diz assim, falando à comunidade de Corinto: dizem que eu sou humilde quando estou com vocês, mas sou duro quando estou longe. Pois eu, Paulo, faço esse apelo a vocês em nome de Jesus Cristo, que foi carinhoso e bondoso. Que lindo isso aqui. Padre, não achei nada bonito. O que você achou bonito aí? Veja, Paulo está dizendo, vocês falam que quando eu estou com vocês eu sou tímido, mas quando eu estou longe, quando eu escrevo essa questão, sou duro. Mas olha o que ele fala de Jesus Cristo. Peço em nome de Cristo, que foi carinhoso e bondoso. Jesus foi carinhoso e bondoso. Você tem essa imagem de Jesus Cristo? Uma imagem de Paulo sobre Jesus. Então diga com amor: obrigado, Jesus, por ter sido carinhoso e bondoso. E obrigado, Jesus, porque continua sendo carinhoso e bondoso. Nossa, eu fico com essa imagem, para mim já seria o suficiente para rezar. Esse Jesus, que às vezes a gente tem uma imagem de um juiz, um homem distante, que agora quer que fique anotando nossos pecados. Não, Jesus, carinhoso e bondoso. Não é à toa que o evangelho de hoje fala de Jesus curando a sogra de Pedro e curando no final da tarde a todos. Mas continuemos o texto. Quando eu for aí, não me obriguem a ser duro, pois eu tenho certeza de que posso agir com dureza contra os que afirmam que fazemos as coisas por motivos humanos. Versículo 4. Escute isto. As armas que usamos na nossa luta não são do mundo. São armas poderosas de Deus, capazes de destruir fortalezas. As armas que usamos na nossa luta. Paulo falando, e a pergunta que eu uso hoje, faço hoje: com que armas você luta? Só com a tua razão? Com que armas você luta? Armas de Deus que são capazes de destruir fortalezas. Vamos nominar a arma da Eucaristia. Armas que usamos a nosso favor nesta luta. Você que está numa luta para libertar alguém do vício, para salvar teu casamento, para chegar à própria conversão e à conversão dos outros. Eucaristia, há armas que devemos usar de Deus, a confissão, há armas que devemos usar com Deus, o Santo Rosário, seja o Mariano, seja o Rosário, o Terço das Santas Chagas, que eu acabei de indicar por uma filha de Deus, que o filho está nas drogas e pelo jeito droga pesada. Eu não quis adentrar, mas deu para perceber. Chegou a dizer em facção. Que armas devemos usar? Você vai falar, eu vou na briga. Não, não é essa a arma. Não é brigando que você vai conseguir. É no diálogo, no amor. Mas como conseguir, padre? Estou lhe falando das armas de Paulo, que são capazes de destruir fortalezas. O Santo Rosário, hoje é Quarta Mariana. O Terço das Santas Chagas. A confissão. A Eucaristia. A visita ao Santíssimo Sacramento. A penitência. Ao jejum. Aquilo que estamos fazendo, espero que você esteja fazendo comigo. São Miguel Arcanjo, a Quaresma de São Miguel. Ele continua, e assim destruímos ideias falsas, o orgulho humano, que não deixa que as pessoas conheçam a Deus. Destruímos aquilo que domina todo o pensamento humano e fazem com que ele obedeça a Cristo. Essa é a arma. Lute, filho, não desista, não diga no seu coração, eu já fiz tudo. Não. Você não fez tudo, você fez o possível, mas agora com Deus você vai além. Não desista. Seu joelho dobrado, sua penitência, sua oração, sua visita ao Santíssimo Sacramento, o Terço das Santas Chagas, a Eucaristia, é a arma poderosa. O Senhor Jesus me deu autoridade, versículo 8. Sobre vocês, não para destruí-los, mas para fazê-los crescer espiritualmente. Este é o sentido. Essa é a grande luta que devemos travar. Fazer com que a pessoa ou nós mesmos cresçamos espiritualmente. Que forte esta palavra, hein? Eu volto rezando, volte comigo.
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se eu orar, se eu clamar, as muralhas irão ceder, porque o poder de Deus é grande. Senhor Deus, dai-me consciência dessas armas com que luto. Dai-me consciência, Senhor, de que Paulo lutava com as armas de Deus e que eu não vou desistir das lutas. E eu quero que nessa leitura orante de hoje, quais são suas lutas? Quais são suas batalhas? E uma pergunta que toca profundamente a mim e a você. Tem usado as armas certas? Gritaria, briga, discórdia, desavença, ciúme, inveja, isso não. São armas erradas. As armas de Deus que falei durante a interpretação do texto. Amém. E eu quero fazer um convite a você. Hoje, você vai pegar o recorte desta leitura orante e vai mandar para alguém que está numa luta. Você vai mandar para alguém que está numa batalha, para que a pessoa se sinta fortalecida e ao mesmo tempo orientada. No que, padre? A usar as armas certas. As armas de Deus. Vou repetir. Toca a corneta, sacristão. Você vai pegar o recorte no final do dia e vai encaminhar para alguém que você sabe que está numa luta, numa batalha. Primeiro, para a pessoa se sentir fortalecida. Segundo, para que a pessoa possa se sentir

0: ou orientada com que armas lutar. Junto também eu vou tirar foto do texto e vou colocar no Instagram. E a pergunta será: quais são as armas de Deus que somos chamados a lutar nas nossas batalhas? No final do programa coloco no Instagram. É muito forte o texto de hoje. Obrigado, Senhor. Obrigado, Senhor. Obrigado, Senhor. Valdemar, que a paz de Jesus esteja com você, Valdemar.
1: Bom dia.
0: Bom dia. Hoje é o dia dos homens falar.
1: Amém.
0: Vai lá, você fala de onde, Valdemar?
1: Falo do canal 50, Campo Grande, Mato Grosso do Sul.
0: Opa, canal aberto, 50.1, Campo Grande, Mato Grosso do Sul. Pois não, filho?
1: Padre, eu sou associado todo mês, graças a Deus.
0: Obrigado, eu só tenho a dizer obrigado.
1: Tenho cinco.
0: Cinco? Alô?
1: Filhos.
0: Cinco filhos.
1: Tenho cinco filhos. E uma das filhas é uma filha, essa é quatro homens. Estou ligando para pedir oração. É evangélica essa, né?
0: Tá.
1: Eu sempre acompanho o senhor faz... Comecei faz 2 anos.
0: Que bom que você começou.
1: O senhor, seu programa é uma benção.
0: Obrigado. Para a honra e glória de Deus.
1: Amém. É sobre o vício, padre. Parei 2 anos, eu comecei a assistir a programação e voltei, não estou conseguindo parar. Não é grande, não é muita coisa não. É pouca coisa, mas eu quero me libertar. Eu e a família, os filhos.
0: Certo. O senhor se importaria de eu perguntar que vício é?
1: Cerveja, né? Mas não é muita coisa, mas eu quero libertar da cerveja.
0: Da cerveja, tá. Filho, hoje a leitura você estava escutando, né? Paulo fala para lutarmos com as armas de Deus.
1: Exatamente.
0: Então, Valdemar...
1: Eu pego a Bíblia, eu estava acompanhando pela televisão, agora eu vou ler a Bíblia.
0: Que bom, que fico feliz, Valdemar. Então, o que, que eu digo para você? Olha, você tem na mente assim, eu quero parar de beber. Assim, no teu coração. Você vai falando isso várias vezes. É como alguém que fuma, eu quero parar de fumar, eu quero parar de fumar. Junte a isso as armas de Deus. Por exemplo, vai à missa, eu quero parar de beber. Reza o terço das Santas Chagas, eu quero parar de beber. Vai lá, faz uma obra de caridade, quero parar de beber. Você sabe o que acontece. Porque a gente junta a vontade, o desejo... com a graça de Deus e as orações, as armas de hoje, você vai ver que do dia para a noite, você vai falar, mas do nada não. Foi muita oração. Para de beber, para de fumar, para de usar droga. Você entendeu, Valdemar, como eu disse? Pode ser pouco. Não importa o que nos prende. Se tem algo que nos prende, vamos deixar para trás, vamos voar alto. Não é verdade, Valdemar?
1: É verdade.
0: Tá bom, meu filho. Tem mais alguma coisa?
1: Eu queria pedir o terço, padre.
0: O terço?
1: Eu aí, do senhor aí.
0: Tá bom, mandarei com o maior prazer, Valdemar, para você. Tá bom? Só que eu preciso que você fique na linha para que possam pegar o seu endereço. E aí eu posso mandar para você, tá bom? Mando com muito carinho.
1: Está entregue as minhas orações também aqui em Campo Grande, da minha casa.
0: Ah, reze por mim, filho. Preciso sim. Preciso de discernimento, preciso de força e de saúde. Reze por mim. Que Deus abençoe Valdemar, Campo Grande. Por favor, equipe, pega o endereço dele, lá de Mato Grosso do Sul. TV Evangelizar, graças a Deus. Canal aberto, gente. Graças a você, associado. Muito obrigado. 50.1. Ao arcebispo Dom Dimas Lara Barbosa, da Arquidiocese de Campo Grande. Obrigado, viu, associado? Muito obrigado, porque nós conseguimos manter o sinal da Parabólica Digital, Parabólica Digital, todo o Brasil. Conseguimos manter o aplicativo, que inclusive ontem na televisão, você viu na missa do meio-dia, eu fiz um exercício E teve um pique, caiu o sinal, mas já está de volta. Foi na hora. No final da missa já estava o aplicativo funcionando. Foi um pique pico de audiência. 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Você está me vendo? 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Inclusive, quando você vai à missa na sua paróquia, você pode acompanhar a primeira, o salmo e a segunda e o evangelho, se for domingo, segunda leitura, com o aplicativo. Eu uso muito. Obrigado aos associados, porque nos ajudam neste sentido. 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Bom, gente, eu vou para um rápido intervalo e eu volto. 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Faça isso nesse intervalo. É só bênção na sua vida. Eu volto já.
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3: Pedidos de orações que chegaram aqui à nossa produção da Oriente, da Iriane do Santa Ruth, que pede oração para os filhos Yuri Gael, a mãe Geraldo, irmãos, marido Geraldo, sua tia Luzia e família. A Miriam de Caeté, oração para ela, marido, irmãos e toda a família. Edilene de Belo Horizonte, oração para marido, mãe, Rosineia, pai em Conceição do Mato Dentro. E em memória da avó Ana Antônia. A José Geraldo, pedindo oração para a esposa, filhos, enteados, genros, irmãos, toda a família Silva e todos os familiares na Serra dos Linhares e os doentes. A saúde da Emily, Efigênia e Nelsina. José Dias Bom Jardim, oração para a mãe Expedita, irmãs Aparecida Piedade, Maria do Carmo, Carmelita, Santinha. Pede também para o Dr. José Romualdo e o Padre Francisco. Fátima de Esmeraldas Ferros, oração para a saúde dos pais Celita e Randolfo. Clélia Luciana e também oração para a saúde dos filhos Geice Jefferson, Leandro e os irmãos, e em memória do pai Argel. Cida de Omolevade, oração para a família, amigos, vizinhos, padres, bispos, jovens e crianças. Carmen de Morro da Água Quente, oração para os filhos Cristiano e Patrício, a mãe Benedita, o Adão, a Carmen e a Irenice. E que Deus dê saúde a todos e pede também pelo seu tratamento. Maria Célia de Esmeraldas, oração para a mãe Terezinha, a sobrinha Helena, filhos Vinícius e toda a família. Luzia do Lambari, oração para todos os casais, para todos da família. Pede para a saúde dela, de todos os familiares. Cidinha de Passar Bem, oração para os doentes, para Maria das Dores e todos os doentes que se encontram com a saúde debilitada. Lucilene de Santa Ruth, oração para a família em memória dos pais, uma graça especial para ela. Luciano do Rio Parque, oração para ele mesmo e família. Creuza no Fênix e Itabira, oração para filhos, marido, mãe, irmãos e sobrinhos. Ladinha do Bela Vista, oração para a família, amigos, saúde do filho que precise dela também. A Alessandra da Fazenda Palestina, oração para a saúde da mãe, Iracine, companheiros do Itambé, os irmãos, filhos, familiares e também para o neto. Juliana da Cuti, oração para a saúde da família. Magui de Água Fria, oração para a filha Tamires, irmã Piedade, marido Sandro e toda a equipe Oriente. Maria Rita do São Pedro, Itabira, oração para filhas, netos, irmãos, sobrinhos e em especial a filha Stephanie em Londres e todos que precisam de oração. A Silvana de Matita, oração para familiares doentes e a paz mundial. A Gisele de Passabém, oração para a saúde dos pais da Assis, José e irmãos e toda a família. A Pâmela de Itabira, oração pelos filhos Davi e Alan, companheiro Alisson, pais, irmãos, sobrinhos, tios, avô Geraldo e Tita, sogros, Vicente e Lina e toda a família. A Aparecida do Oreão, oração pelos doentes Maria Geraldo e Joaquim, em memória de seus pais Francisco e Zélia, por toda a família enlutada, todos os familiares, toda a equipe da Igreja Oriente e também por todos que precisam de oração.
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Hoje entraram duas novas rádios, ontem duas, uma rádio, uma televisão. E todos os dias eu parabenizo o aniversário das rádios. São mais de 1.300 e poucas emissoras. Forte FM, Tejujuoca, Ceará, Machados FM, Machado Pernambuco, Mandacaru FM de Cedro, Ceará, Miragem FM, Nova Andradina, Mato Grosso do Sul, Tapira FM da cidade de Tapira, Paraná. Amado povo de Deus, quero lembrar a você que ontem foi colocado no YouTube, eu uso o YouTube para evangelizar, uma catequese nova. Você consegue entender que o perdão é libertador? Gente, o tema é muito pertinente. Padre, eu não consigo perdoar. Eu não entendo o que é perdoar. Eu gostaria de entender mais. Está lá a catequese. O perdão é libertador. A catequese de ontem, YouTube Padre Manzotti. Inclusive, se inscreva. Também lembrando, se você não fez a Quaresma de São Miguel às 9:30

0: incerteza por lutar contra o desconhecido, mas uma força interior me dizia que venceria o desafio. Gente, eu não escolhi o texto. Eu vou ler da original aqui, ó. Hoje, escuta aqui, original quer dizer que eu aqui só amplio, não é que eu mudo. Pois tinha uma arma poderosa, a fé. Tudo a ver com um texto que daqui a pouco eu gostaria que você comentasse no Instagram. A arma poderosa de Paulo. Olha o que ela diz, a arma poderosa da fé. Busquei na oração as forças que o momento pedia. Recebo a capelinha de Jesus das Santas Chagas. Rezo o terço todos os dias. E acredito que essa devoção me fortaleceu, trouxe confiança e cura. Hoje, graças ao bom Deus, estou curada. A cirurgia foi bem sucedida. Estou livre do câncer. Que nunca nos esqueçamos do amor de Deus e do poder das orações. Sou associada da obra e divulgo a devoção das Santas Chagas. Moro em São Paulo, capital. Ana Azevedo escreveu esse testemunho. Sou associada da obra e divulgo a devoção das Santas Chagas. Moro em São Paulo, capital. Pois tinha uma arma poderosa, a fé. Jesus das Santas Chagas. Amém! Toca o sino, sacristão. Testemunho lindo. Chegou a hora, meus irmãos. Terceiro dia do Tríduo da Libertação. Rezemos. Ó Deus, vós sois grande, vós sois Deus, vós sois Pai. Nós os pedimos pelos méritos das Santas Chagas do vosso Filho, Jesus Cristo. Por intercessão de São Pio de Pietrelcina, pelos nossos irmãos que sejam libertos do maligno, que os tornou escravos, vós e todos os santos vinde em nosso auxílio. Vamos rezar juntos. Da angústia, da tristeza, da obsessão, libertai-nos, Senhor. Da fornicação e da inveja, libertai-nos, Senhor. Dos pensamentos de ciúme, de raiva e de morte, libertai-nos, Senhor. De todos os pensamentos de suicídio e de aborto, libertai-nos, Senhor. De todas as formas de sexualidade desordenada, libertai-nos, Senhor. Da divisão da família, da toda amizade que nos afasta do bem, libertai-nos, Senhor. De todos os vícios e compulsões, libertai-nos, Senhor. Da enfermidade física, afetiva e espiritual, libertai-nos, Senhor. De todo ressentimento, mágoa, frustração, libertai-nos, Senhor. De toda agressividade, ira e ódio, libertai-nos, Senhor. De toda fofoca, mentira, sentimento de vingança, libertai-nos, Senhor. De todas as formas de malefício, de feitiçaria, de bruxaria, libertai-nos, Senhor. Ó Deus que disseste, deixo-vos a paz, dou-vos a minha paz. Concedei a libertação de maldições e dai-nos a graça de gozar sempre a vossa paz, pelos méritos das Santas Chagas de Jesus. Por Cristo, Senhor nosso. Amém. O Senhor esteja convosco. Ele está no meio de nós. Abençoai, Senhor, a água, a roupa dos enfermos, as fotos de família e os remédios. Por intercessão de Nossa Senhora do Carmo, São Pio de Pietrelcina, nos méritos das Santas Chagas, e dê desta água abençoada para os seus familiares. Tome você e dê aos seus. Em nome do Pai, do Filho e do Espírito Santo. Amém. E eu me despeço com o clipe Pedi Recebereis, YouTube Padre Manzotti. Lembrando, no Instagram, vá fazer o comentário. Perdeu a quaresma de São Miguel, às 9h30? Vá agora fazer. 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
1: Tá na hora de informações aqui na Oriente, pé de meia. Confira o calendário de setembro. 11/6, bom dia. Neste mês, o programa Pé de Meia paga a sexta parcela do incentivo Frequência. Os depósitos serão feitos de 21 a 28 de setembro, conforme o mês de nascimento do beneficiário. Benefício é voltado a alunos das escolas públicas que atingiram pelo menos 80% de presença nas aulas no mês anterior. O valor da parcela é de R$ 200.
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1: São Domingos do Prata, 19 graus, chuvoso o dia hoje, umidade relativa do ar 87%.
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1: Minas Gerais está entre os estados que deve ter chuva acima da média neste mês de setembro. Minas está entre os estados que deve registrar chuvas acima da média neste mês. O mês também deve ser marcado por incursões de ar frio no centro-sul do país, enquanto o norte e nordeste terão temperaturas mais elevadas e redução das chuvas em algumas áreas. Setembro vai marcar o início da primavera, que vai começar neste mês. A previsão indica um cenário de contrastes do Brasil ao longo do mês, principalmente entre as regiões centro-sul e norte-nordeste. De acordo com a previsão, Minas Gerais pode registrar volumes entre 20 e 50 milímetros acima da média histórica para setembro. O mesmo cenário é esperado para áreas de Goiás, Mato Grosso e Rio de Janeiro. Mais informações a qualquer instante.
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0: Por falar em Valdir Rocha, hoje o danadinho tá fazendo aniversário. É, e eu achei que eu ia comer bolo de aniversário aqui hoje, porque ele estava em Santa Maria até ontem, né? Mas ele retornou pra Ipatinga. É, Valdir Rocha, tá me devendo bolo, viu? É, queria comer essa sobremesa gostosa hoje pra gente festejar mais um ano de vida desse grande idealizador da Rede Oriente FM, viu? Toda a família no Centro-Leste e Nordeste te abraçando, Valdir, com muito carinho nesse dia especial do seu aniversário, tá bom? O homem que adora voar, mas também quando está na terra, adora uma rádio, né? É, apaixonado com rádio. E por isso a gente tem mais é que festejar e celebrar mais um ano de vida desse grande idealizador da Rede Oriente FM. Que Deus possa te abençoar sempre, te proteger e guiar seus passos para que você possa conduzir aí a Rede Oriente por muitos e muitos anos. E a gente da família Oriente, tanto Centro-Leste e Nordeste, vai estar aqui para te apoiar e conduzir nesse projeto que você tanto deseja, tá bom? Feliz aniversário, Dico Rocha!
1: É, bebê. Pandica de Gilmar.
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Bom dia, 18 para o meio-dia, lembrando que meio-dia tem um horário eleitoral gratuito no seu rádio, tá bom, gente? 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

0: Maiara e Maraísa, assina uma hora para fechar aí muito bem a nossa programação desta quarta-feira. Valeu o carinho, valeu a sintonia. Daqui a pouquinho tem um horário reservado à propaganda eleitoral gratuita, tá bom? Eu volto amanhã a partir das 8 da manhã. De 5 às 8, Marcos Rocha na sua madrugada. Grande abraço e até amanhã.
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0: ProUni, MEC divulga resultado da lista de espera. Oriente, 7 para o meio-dia. O MEC divulgou ontem o resultado da lista de espera do processo seletivo do ProUni do segundo semestre. Os pré-selecionados têm até o dia 14 de setembro para comprovar as informações declaradas na inscrição. O resultado está disponível no Portal Único de Acesso ao Ensino Superior. Para acessar, é necessário fazer login com a conta gov.br. A comprovação dos dados deve ser feita diretamente na instituição em que o candidato foi pré-selecionado. Cada faculdade ou universidade define o formato de recebimento dos documentos, que pode ser presencial ou por meio da plataforma online. O estudante será desclassificado se perder o prazo ou não apresentar os documentos necessários para a obtenção das bolsas do ProUni.
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0: Morro do Pilar, nesse momento chuvoso, 22 graus no momento. Umidade relativa do ar, 77%.
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0: Meio-dia e 30 minutos.
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0: Oriente, 1:04.
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2: Terceira parte do Café Express, eu sou Vitória Vieira.
3: Confira suas manchetes de agora.
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2: Bandeira tarifária de energia permanecerá amarela em setembro.
3: Ajuste do salário mínimo adiciona quase 10 bilhões de reais ao custo projetado para 2027.
2: Dívida pública chega a 82,5% do PIB, é o maior patamar desde abril de 2021.
3: Petrobras e Braskem aumentam o limite de crédito para 2 bilhões e 350 milhões de reais.
2: A AgroGalaxy adia mais uma vez a divulgação do balanço referente ao quarto trimestre do ano passado. Nesse mês de setembro, a bandeira tarifária de energia permanecerá amarela, segundo a ANEEL. Os consumidores ligados ao Sistema Interligado Nacional terão um acréscimo de R$ 1,08 a cada 100 kW consumidos. Será o quinto mês consecutivo com essa classificação, motivada pelo período seco, que reduz a geração elétrica, hidrelétrica e exige maior uso de termoelétricas de custo mais elevado. Criado em 2015, o sistema de bandeiras sinaliza os custos de geração de energia. A ANEEL recomenda o consumo consciente para reduzir os gastos e evitar desperdício.
3: A projeção para o salário mínimo de 2027, que pode subir de R$ 1.621 para R$ 1.741, deverá aumentar as despesas primárias da União em cerca de R$ 49,6 bilhões. Segundo os cálculos das consultorias de orçamento da Câmara e do Senado, cada R$ 1 de reajuste gera aproximadamente R$ 413.200.000 em gastos adicionais. Considerando o aumento da arrecadação previdenciária provocado pelo novo piso, o impacto líquido seria de cerca de R$ 48,6 bilhões. O valor de R$ 1.741 ainda é uma estimativa e poderá sofrer alterações conforme os indicadores utilizados na regra de reajuste e a elaboração final do orçamento.
2: O setor público consolidado brasileiro registrou superávit primário de R$ 1,4 bilhão em julho. O resultado foi maior que o de julho desde abril de 2021, durante a pandemia de Covid. Apesar do saldo positivo, a dívida bruta do país avançou 0,6 ponto percentual em relação ao mês anterior, atingindo 82,5% do PIB. Esse nível é o 12º maior desde 2008, quando começou a metodologia atual, e os 11 resultados anteriores mais elevados ocorreram durante a pandemia.
3: No Café Express, as notícias do mercado financeiro.
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3: A Petrobras, PETR4 e a Braskem vão aumentar o limite de crédito entre as duas empresas de R$ 350 milhões para R$ 2.350 milhões para aquisição de matérias-primas fornecidas pela Petrobras, informaram as empresas. O contrato envolve o pagamento das matérias-primas no prazo de 30 dias e tem vigência até o final de 2026, com manutenção dos efeitos até o vencimento das faturas emitidas durante a vigência do contrato. As duas empresas disseram ainda que, entre as garantias, estará uma cessão fiduciária de direitos creditórios de clientes da Braskem no montante aproximado de R$ 1 bilhão por mês.
2: A AgroGalaxy informou que adiou a divulgação das demonstrações financeiras do quarto trimestre e do exercício social terminado em 31 de dezembro do ano passado. O documento estava previsto inicialmente para 30 de junho. Já a divulgação do balanço do primeiro trimestre desse ano também será postergada para 29 de janeiro do ano que vem e do segundo trimestre para 26 de fevereiro de 2027.
3: Eu sou Evandro e este é o Café Express. Voltaremos a seguir.
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0: Oriente 1:56.
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0: Oriente 2 e 6.
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2: Olá, estamos de volta. Eu sou Evandro e este é o Café Express.
3: E eu sou Vitória Vieira. Vamos às manchetes. Café
2: 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Jornada de 40 horas pode levar custos de empresas em quase 7%.
3: Brasil ganha vantagem com a ampliação das importações de carne nos Estados Unidos, diz Ministério.
2: O governo afirma que fila do INSS caiu 59% em agosto e atingiu o menor patamar desde 2023.
3: Selic pode ir de 9,75% a 15,5% após as eleições, diz Morgan Stanley.
2: Brava Energia. Fitec leva notas de crédito de olho na gestão da Ecopetro. A proposta de reduzir a jornada máxima de trabalho de 44 para 40 horas semanais sem redução salarial pode levar em quase 7% os custos totais de empresas de alguns setores de serviços, segundo estudo da Integra Associados. A análise estima que 23,4 milhões de empregos formais seriam afetados, correspondendo a 81,2% dos vínculos seletistas considerados. Para trabalhadores que atualmente cumprem 44 horas semanais, manter o salário com jornada menor representa aumento de 10% no custo por hora trabalhada. O impacto financeiro, porém, varia entre empresas, conforme a participação da folha de pagamento no total das despesas.
3: O Ministério da Agricultura afirmou que a decisão dos Estados Unidos de ampliar a importação de carne bovina oferece uma vantagem econômica significativa ao Brasil. O governo americano criou uma nova cota de 300 mil toneladas de aparas magras e recortes bovinos com taxa reduzida, produtos usados na fabricação de carne moída. A taxa, atualmente de 26%, será de 44 dólares por tonelada dentro da nova cota. A medida beneficia países sem cotas específicas, incluindo o Brasil. O Ministério pretende acompanhar os impactos e buscar oportunidades para ampliar as exportações brasileiras.
2: A fila de pedidos de benefícios do INSS caiu para 1 milhão 282 mil em agosto, uma redução de 59% em relação aos 3 milhões e 73 mil registrados em janeiro e o menor nível desde 2023. Os processos aguardando há mais de 45 dias também diminuíram 86%, chegando a 261 mil. Paralelamente, as concessões aumentaram 67% entre janeiro e julho, com média de 730 mil benefícios mensais. Porém, o governo também elevou em 70% os indeferimentos entre janeiro e maio, na comparação com 2025, atingindo o maior nível desde 2021. O TCU manteve a concessão de benefícios na lista de alto risco devido à fila e aos indeferimentos.
3: Vamos com as últimas notícias do mercado financeiro.
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3: A trajetória da taxa Selic após as eleições dependerá menos da desaceleração da economia e mais da confiança do mercado na política fiscal do próximo governo, é o que avalia o Morgan Stanley. Em relatório, o banco traça 3 cenários para a política monetária do ano que vem. No mais positivo, a Selic poderia cair dos 14% projetados para o fim desse ano para 9,75%. No cenário base, terminaria o ano próximo em 11%. E já em um ambiente de perda de confiança, o Banco Central poderia ser obrigado a voltar a elevar os juros, levando a taxa a 15,5%. A diferença entre os cenários está na capacidade do próximo governo de apresentar um plano crível para estabilizar a dívida pública no médio prazo.
2: A agência classificadora de riscos Fintech Ratings removeu a observação positiva e elevou os IDRs de longo prazo em moedas estrangeira e local da Brava Energia para BB de BB menos em seu rating nacional de longo prazo para AA mais BRA de AA menos BRA. A agência também levou para BB de BB menos rating das notas de garantia real no montante de US$500 milhões, com vencimento em 2031, emitidas pela 3R Lux. A perspectiva dos ratings corporativos é estável.
3: Café Express chega ao fim. Obrigada pela companhia. Amanhã te espero. Até a próxima. Se cuida. 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

0: 15h03.
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0: Vamos nessa então, começando a partir de agora mais uma edição do programa Cai no Laço. Uma quarta-feira sensacional para você. Hoje é dia 2 de setembro. Prazer, aqui é o Fernando Leme. Bora começar o Cai no Laço. E os fatos do dia de hoje, vamos lá.
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0: Partimos para o ano de 1666. O grande incêndio de Londres destruiu 13 mil casas e 8 igrejas, inclusive a Catedral de St. Paul. Em 1822, no dia de hoje, a princesa Leopoldina, reunida com o Conselho de Estado, assinou o decreto da independência do Brasil. Em 1939, o presidente Getúlio Vargas anunciou que o Brasil permaneceria neutro na Segunda Guerra Mundial. Em 1945, acabou a Segunda Guerra Mundial. A ata de rendição do Japão, ela foi assinada pelo ministro do Exterior. Em 61, o Congresso aprovou a emenda constitucional que instituiu o regime parlamentarista no Brasil. Assim, João Goulart pôde assumir a presidência depois da renúncia de Jânio Quadros. Em 68, em discurso na Câmara Federal, o deputado Márcio Moreira Alves propôs o boicote aos festejos de 7 de setembro e culpou as Forças Armadas pela crise do país. O discurso ele foi considerado a gota d'água para a ditadura que instaurou o AI-5 no país. Em 69, dois computadores trocaram dados em um teste da rede militar experimental ARPANET, marcando o nascimento da internet. Em 1980, a cidade histórica mineira de Ouro Preto foi considerada Patrimônio da Humanidade pelo Comitê Mundial da Unesco. E em 1988, a Assembleia Nacional Constituinte terminou a elaboração da Constituição Brasileira, a mesma que está em vigor até hoje. Hoje quem faz aniversário é o jogador de futebol Alexandre Pato, Aldir Blanc, compositor Faria, já falecido, faria aniversário hoje, Selma Hayek, atriz, e o ator Keanu Reeves. Hoje estamos comemorando o Dia Nacional da Kombi, hoje é o dia da modelo, é o dia do repórter fotográfico e o dia do florista.
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0: E vamos lá, conferindo aí a nossa programação. Segue.
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0: brasileiro de apenas 19 anos conquistou ouro no Mundial de Bocha Paralímpica, meu amigo. Vai vendo, esporte paralímpico brasileiro, tem mais um jovem campeão mundial. O nome dele é José Antônio Santos, de 19 anos, que conquistou a medalha de ouro no Mundial de Bocha Paralímpica, realizado em Seul, na Coreia do Sul. Ele é natural de São José do Mipibu, no Rio Grande do Norte, e José Antônio tem distrofia muscular de Duchenne. Na grande decisão da classe BC4, o brasileiro venceu Yuki Wing Leung de Hong Kong pelo placar de 6-1. José Antônio começou no esporte praticando natação e migrou, né, para bocha em 2022. Em poucos anos acumulou importantes resultados e agora chegou ao título mundial entre os adultos. O Brasil ainda conquistou outras duas medalhas nas disputas individuais. O mineiro Matheus Carvalho ficou com a prata e o cearense Maciel Santos garantiu o bronze.
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0: pessoal aí de Caratinga, Belo Horizonte também, obrigado pelo carinho. Alô, Senhora do Porto, alô, Bom Jesus do Amparo, também na sintonia da Oriente, valeu!
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0: Que bom que você tá acompanhando a gente. Muita música boa pra você. É hora de mandar aquele alô bacana pra quem tá com a gente. Alô, meu amigo Thiago, Renato também. Olha o nome dela, Nalu Souza. Obrigado pelo carinho, pela audiência também. A Maria Aparecida, Wesley, a Luciane Pereira e também a Linda Nunes. Obrigado pelo carinho, obrigado pela sintonia. Já já a gente manda mais alô.
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0: a gente segue por aqui com muita música boa.
1: Continue mandando seu WhatsApp aí pra nossa programação. Anote aí, ó. 319-7215-3001. Esse é o WhatsApp da Oriente FM.
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0: Essa é a trilha sonora da sua programação. Vamos lá, continua.

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1: Que bom que você tá acompanhando o nosso programa com muita música boa, muitas informações também, né, do Brasil e do mundo. E as suas participações através do WhatsApp, vai mandando aí, porque daqui a pouquinho rola aquele salve, daqui a pouquinho vai rolar aquele super alô.

0: Olha que legal, hein? Aquele dia sensacional para cada um de vocês aí acompanhando o nosso programa, com muita música e muita informação. E agora é hora de mandar alô para quem tá mandando WhatsApp para nossa programação. A Carla Rafaela Souza tá na sintonia, a Daniela também, a Graziane, a Luísa Josiane, a Simone Couto, a Flaviane Carvalho, o William, a Ana também. Ambos estão no trabalho acompanhando o nosso programa. Muito obrigado pela audiência. Já já tem mais alô.
1: Pra curtir aquele intervalo e aproveitar as super ofertas dos nossos patrocinadores. E eu já volto.
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0: 15h44.
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0: E vamos lá, conferindo aí a nossa programação, segue.
1: Como é bom saber que você tá aí junto com a gente na 103,1.
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0: Música boa pra você é aqui na nossa programação.

0: Antônio Dias. Alô, Cidade de Ouro Fino. Um beijão pra vocês aí. Alvorada de Minas também na sintonia. Sintonizados aqui na 103,1.
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1: Bruna Marquezine e Shawn Mendes participam de ação solidária no Rio de Janeiro. Vai vendo, hein? A atriz Bruna Marquezine e o cantor Shawn Mendes participaram então como voluntários de uma grande ação solidária no Rio de Janeiro. O casal, ele ajudou na distribuição de mais de 3.300 refeições para pessoas em situação de rua. A iniciativa, ela foi realizada pelo projeto Macarrão com Salsicha, ligado à paróquia Santa Rita de Cássia, na Barra da Tijuca. Aí, durante o trabalho, Shawn Mendes ajudou na entrega de garrafas de água, enquanto a Bruna distribuiu alimentos para as pessoas que aguardavam na fila. A mãe da atriz já atua como voluntária no projeto, que realiza a distribuição de refeições todas as segundas na capital fluminense. Além das quentinhas, a ação também entregou água e outros alimentos.

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0: os alunos não param de chegar aqui na nossa programação. Vem comigo! Olha que legal! Muita música boa, muita informação e alôzinhos. A Elisângela Teodoro está acompanhando o nosso programa. A Ângela, Soleir, o Saulo e o Miguel, a Manuela, Francisca de Paula, a Lonaldo Junqueira também está acompanhando a gente aí. Muito obrigado pela audiência de vocês. Daqui a pouquinho tem mais alô.
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0: 16:08.
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0: E vamos lá, a sequência de músicas por aqui não para.

0: música mais gostosa no seu rádio. Obrigado pela audiência. Continue participando aí através do WhatsApp, porque daqui a pouquinho vai rolar aquele salve. Daqui a pouquinho vai rolar aquele alô pra quem tá acompanhando a nossa programação. Obrigado aí pela audiência. Vamos lá, a música continua.
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0: legal, que bacana saber que você tá junto com a gente. Olha, o WhatsApp aqui, pra variar, bombando, né? Muitas participações junto com a gente aqui. Deixa eu mandar um alôzinho pra Estela. O Paulino também tá junto com a gente. A Mari Alves, Gilzi. A Letícia Carvalho está acompanhando a gente também. O Joseph, obrigado pelo carinho. A Daisy. A Nilzete Machado também está acompanhando a gente. Muito obrigado aí pela sintonia.
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3: Dezesseis horas e 28 minutos.
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5: Novo medicamento contra o câncer colorretal é aprovado pela Anvisa, viu, pessoal? Pacientes que enfrentam o câncer colorretal metastático ganharam uma nova possibilidade de tratamento aqui no Brasil. A Agência Nacional de Vigilância Sanitária aprovou o registro do Fruzacla, nome comercial do Fruquintinib, acho que é assim que se pronuncia. O medicamento ele é destinado a adultos com a doença em estágio avançado que já passaram por diferentes tratamentos. Ele atua dificultando a formação dos vasos sanguíneos que alimentam o tumor, ajudando a controlar o avanço da doença. Em um estudo internacional com 691 pacientes, o medicamento ele aumentou tanto a sobrevivência global quanto o período de progressão do câncer também. A aprovação permite a utilização do tratamento no Brasil, mas ainda não existe informação sobre quando estará disponível para compra ou se será oferecido pelo SUS.
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3: E vamos lá, conferindo aí a nossa programação. Segue!
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Aquela música maravilhosa que você gosta rola aqui na nossa programação. Nosso muito obrigado pelo seu carinho, pela sua audiência. Continue pedindo a tua aí através do nosso WhatsApp. Daqui a pouquinho a gente vai mandar aquele alô pra galera toda que tá na sintonia aí. E claro, sua canção também rola aqui na nossa programação, né? Muito bom saber que você tá aí. Esteja você em casa, no seu trabalho, esteja você aí dando uma caroninha pra gente no teu carro, no teu caminhão. Nosso muitíssimo obrigado pela tua audiência. Vamos lá, programação

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1: Matheus Fernandes.
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0: que você tá aí acompanhando o nosso programa, com muita música boa e os alôs que não podem parar, né? A Miriam Chaves está com a gente, o Alexandre também, a Maria, Leandro, a Isabel Gomes, a Thelma. Muito obrigado pelo carinho, a Maria Paula também tá acompanhando a gente aí, valeu. Daqui a pouquinho a gente manda mais alô.
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0: Programação sensacional pra você que tá curtindo aí a gente. Nosso muito obrigado pela sua audiência. Já participou do programa? Manda o WhatsApp aí pra rádio, fica à vontade. Daqui a pouquinho a gente vai mandar aquele super alô pra todo mundo aí na sintonia. Pede sua música, manda abraço, mostra que você tá na sintonia. Se você ainda não acessou as nossas páginas nas redes sociais, acesse e participe também. Dá um like lá pra gente, siga a gente nas nossas redes sociais. Vamos lá, a programação segue. 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
0: E vamos lá, porque por aqui é só música boa.

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1: Aquela música que você gosta, na melhor programação do seu rádio. Você participa, você pede, a gente, né, vai anotando aqui os pedidos musicais, mandando para o programador e a qualquer momento rola na nossa programação. Vamos nessa, a música continua.

0: pode fazer mais nada hoje em dia, gente. É.
1: E olha que legal, muita música, muita informação e os alôs já estão chegando. WhatsApp para variar, forrado de abraços. Deixa eu mandar um abraço aqui nesse bloco para Solange, para Laurinha também, que está acompanhando a gente. A Inês Alves, obrigado pelo carinho. Ana Lúcia, que está com a gente também. O João Andrade, a Cida Santos e a Rosimere. Rosimere Santos também. Cida e Rosimere Santos acompanhando a gente. Obrigado pelo carinho. Segura uns minutinhos aí que eu já volto.
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0: 17:07.
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2: Vamos lá, babados e papocas no ar a partir de agora. Tudo bem com você? Tudo jóia? Que bom! Hoje, dia 2 de setembro, estamos na quarta-feira, meio bebê. 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
2: E aí, Gi, beleza? Tudo jóia? Dica do dia de hoje.
4: Tudo certinho, Fernando. Hoje eu vou trazer um truquezinho pra poder conservar a limpeza do box em vidro do banheiro. Eu sei que eu já trouxe algumas diquinhas parecidas com essa. Já trouxe diquinha também pra poder acelerar, né? Não gastar tanto tempo na limpeza. Mas essa diquinha é totalmente diferente de tudo que eu já passei aqui.
2: Vamos lá. Primeira fofoca.
4: Bora, bora com as nossas fofoquites. Momento mais esperado aí da nossa hora, né? Do programa aí do Babados e Fofoca. Gente, tô aqui no R7, semana do cinema tem ingressos a partir de R$10, né? As principais redes exibidoras do Brasil vão promover agora, né, entre os dias 10 e 16 de setembro, mais uma semana do cinema com ingressos no valor a partir de R$10. Pipoca e refrigerante também vão ter desconto, né? Idealizada pela FENEC, que é a Federação Nacional das Empresas Exibidoras Cinematográficas, né? Com apoio da Abraplex, a Associação Brasileira das Empresas Exibidoras Cinematográficas Operadoras de Multiplex, né? A ação chega já aí à sua nona edição. Ao todo, 23 milhões de pessoas, né? Aproveitaram os preços mais baixos aí para poder ir no cinema. E em fevereiro de 2026, a oitava semana de cinema vendeu mais de 3,9 milhões de ingressos, né? E agora essa nova ação, né? Entre os dias 10, né? E 16 de setembro também vai ter novamente essa ação aí com ingressos a partir de R$10. Dá para aproveitar e curtiu o cineminha, né?
2: Sensacional, daqui a pouquinho tem mais fofoquinha pra você. Boa quarta-feira, vamos de música?
1: Ah!

0: Aquela programação que você adora no Babados e Fofocas, na sua quarta-feira, dia 2. Daqui a pouquinho, a dica da Gi.
1: Truquezinho pra manter o box do banheiro limpo, sem grudar resquício que ficou na água, do sabonete, do shampoo, enfim.
0: Vai vendo.
2: Daniele Davi, Mari Fernandes, chorei no inverno.

0: muita música pra você. Quarta-feira sensacional. É hora de fofoca. Manda mais uma, Gi.
1: Tô aqui no R7, na aba de entretenimento, na aba da Fabiola, né? E olha o título. Virgínia tá fugindo da justiça. Influenciadora não é encontrada pra receber intimação. Olha a situação da tigrinha, gente. Pela segunda vez, né? O TJDFT, que é o Tribunal de Justiça do Distrito Federal e dos Territórios, não consegue localizar a Virgínia Fonseca pra notificá-la sobre um processo movido contra ela e uma casa de apostas, né? E não é que a moça tá difícil de achar, gente. Segundo informações da coluna do Grande Angular, né? Da Lilian e da Isadora Teixeira, a namorada do Vini Júnior não foi localizada no endereço apontado como sua residência em Goiânia, né? A namorada do Vini é processada aí por publicidade enganosa relacionada a apostas esportivas. O Ministério Público pede que a Virgínia e a casa de apostas Blaze sejam condenadas a pagar no mínimo 120 milhões de reais em indenização por danos morais. Gente, é muito dinheiro, 120 milhões, né? Agora a justiça pode tentar entregar a intimação novamente ou recorrer a outras medidas, né? Como a citação por editar.
0: Daqui a pouquinho tem mais, não sai daí não.
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0: 17:26.
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2: Vamos lá, já estamos de volta com o nosso Babados e Fofocas no seu dia 2. Como é bom saber que você tá aí junto com a gente na 103,1.
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2: Ótima quarta-feira pra você, tem mais fofoca chegando.
3: E Lionel Rich tá internado numa UTI, né, em São Luís, no Missouri, né, no oeste dos Estados Unidos, segundo o site TMZ. Informou aí na última segunda-feira, o cantor de 77 anos foi pro hospital após sentir um mal durante uma apresentação na cidade no sábado. De acordo com fontes do site, o dono, né, do hits como Hello e Say You Say Me, realizou alguns exames, né, para investigar aí uma possível desidratação. O cantor espera receber alta já hoje, né, entre hoje e amanhã, na verdade, olha lá. Testemunhas teriam relatado ao TMZ que o Lionel estava com um pouco de dificuldade no final da apresentação e teria pedido à sua equipe uma cadeira para se sentar enquanto cantava a última música, né, All Night Long. E em junho, ele também foi levado às pressas pro hospital após passar mal no palco durante um show, né. Vale lembrar que ele tem uma apresentação marcada aqui no Brasil, né? Dia 19 de dezembro, no Nubank Park, em São Paulo. Vamos ver o que vai acontecer até lá, né?
2: Já tem mais uma. Vamos de música.

0: fofoca e a programação musical sensacional que você gosta, que não para. Vai mandando seu alô aí através do WhatsApp, que daqui a pouquinho a gente manda um salve pra galera aí, tá? Dentro de mais alguns minutinhos, tem a dica da Gi.
1: Isso mesmo, um truquezinho pra manter o box de vidro do teu banheiro super limpo aí por mais tempo.
0: Vai vendo.
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0: essa é a Rádio Oriente FM 103,1, uma infinidade de audiência, um mundo de audiência. Deixa eu registrar aqui as participações do pessoal aí de Bela Vista de Minas, São Domingos do Prata, alô Santa Bárbara, pessoal aí da cidade de Nova União, obrigado pelo carinho, viu?
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2: Guilherme Benuto, menos é mais. Matheus Fernandes.
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0: E vamos lá. Por aqui a nossa programação não pode parar nunca. Um abraço para Stephanie aí, obrigado pelo carinho. O Luiz Antônio também tá acompanhando a gente no trabalho. Gi, traz mais fofoquinha.
1: E tem casal novo na área com direito a romance internacional, gente. A Cíntia Chagas, né, de 44 anos, confirmou que tá namorando Rubens Barrichello, de 54. Os dois, eles levantaram suspeitas, né, ao aparecerem numa mesma viagem pela Itália e agora decidiram assumir o relacionamento de vez. Os rumores ganharam força, né, depois que a Cíntia e o ex-piloto de Fórmula 1 publicaram imagens da mesma paisagem nos stories, né. A coincidência é claro que não passou despercebida pelos seguidores e alimentou, então, as especulações sobre um possível romance, né? E a confirmação veio pela própria influenciadora pro portal do Léo Dias. Olha, sim, estamos namorando e muito felizes.
0: E já já tem mais uma pra você. E eu vou dar um intervalinho rapidinho aqui pra você, né, se conectar aí com os nossos patrocinadores, pra você saber quais as promoções e as ofertas da semana. E daqui a pouquinho eu tô de volta. Segura as pontas aí.
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0: 17:45. Fernando Leme
1: 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Bora. Continua com o programa. Quarta-feira sensacional.
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1: E a fofoca que não para.
4: E o piloto Lito Souza, ele pode ter aí uma nova possibilidade de tratamento para doença rara que ele tem. Gente, eu não sei pronunciar o nome, tá? É uma doença bem complicada de se falar. A sigla é o DCJ, né? E é uma condição neurodegenerativa rara, de rápida evolução. A alternativa ainda está em fase experimental, né? Vem sendo negociada pela família do influenciador e uma empresa de biotecnologia. Numa entrevista ao Fantástico, que foi exibido no último domingo, né? A Mila, esposa do Lito, explicou que a substância já passou por testes laboratoriais e em animais, mas ainda não foi utilizada em seres humanos, né? Caso o acesso seja autorizado, o Lito poderá ser o primeiro paciente a receber o medicamento. Diante da gravidade do quadro e da ausência de um tratamento comprovadamente eficaz, né, para DCJ, a família está disposta, sim, a considerar a possibilidade, mesmo diante das incertezas. A busca por alternativas ganhou força, né? Depois aí que tentativas de incluir Lito em estudos clínicos nos Estados Unidos não avançaram. A doença, ela tem provocado aí uma rápida perda, né, das funções motoras, outras limitações, enquanto Lito segue internado. Segundo a Mila, a esposa, apesar das mudanças físicas provocadas pela condição, né, aspectos de personalidade e consciência do marido continuam preservados, né? Enquanto aguarda aí uma definição sobre o possível tratamento, a família segue mobilizada em busca de opções experimentais, né, e também de apoio aí de instituições de pesquisas internacionais.
1: É isso aí, daqui a pouquinho tem mais informação pra você. Vamos de música agora.

0: nosso Babados e Fofocas. Muitíssimo obrigado aí pela sua sintonia. E a Gi, trazendo daqui a pouquinho a dica do dia de hoje.
1: Isso mesmo, como conservar a limpeza do box do banheiro aí por muito mais tempo.
0: Já, já.
2: O que a gente só pensa na hora do banho? Quero...

0: Alô, Antônio Dias. Alô, Cidade de Ouro Fino. Um beijão pra vocês aí, Alvorada de Minas também na sintonia. Sintonizados aqui na 103,1.
1: Mulaço!

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1: Sensacional. Que bom que você está acompanhando o nosso programa. Nessa quarta-feira, dia 2 de setembro. É, por aqui a música não pode parar de jeito nenhum, né? Nosso muito obrigado aí pelo seu carinho. Nosso muito obrigado aí pela sua sintonia, tá? Hoje, traz a dica.
2: Bora pra nossa diquinha do dia. Truque pra não grudar água mais no box do teu banheiro. Porque não adianta nada, minha amiga. Você limpar, ou você fica horas limpando, ou você usa uma diquinha da Gi que acaba te ajudando, né? Economizar tempo e esforço na limpeza, mas a limpeza não dura. Por quê, né? Porque tem uma dica pra isso também. E o nosso ingrediente chave de ouro hoje é a cera de carro, gente. A cera de carro no box de vidro, ele impede que a água grude. É isso mesmo. Então, se você tá cansado de limpar o box de vidro do teu banheiro toda semana, né, por causa de marca d'água, depois de limpar e secar bem o vidro, você vai aplicar uma camada de cera automotiva e lustrar com um paninho seco. Gente, é muito simples. Por que que isso vai funcionar, né? A cera, ela cria uma camada hidrofóbica impermeável no vidro. Então, a água e os resíduos de sabonete deslizam direto pro ralo, pro chão, né? Sem conseguir fixar no vidro. Então, você vai ter um box limpinho aí por muito mais tempo.
1: Boa, vai funcionar mais uma, né? Porque você já trouxe várias dicas pra limpar o box.
2: Isso, Fernanda. Essa, na verdade, não é pra limpar, é pra conservar a limpeza que você fez, né? Então, acho que ela vale super a pena.
1: Ah, dá na mesma.
2: Não, não dá, né? Você tem que limpar primeiro pra depois fazer ela. Mas, enfim, aí na outra semana você pode pular o box que ele já vai estar limpo.
1: Valeu, Gi, até amanhã.
2: Valeu.
1: Obrigado pela sua audiência aqui na Rádio Oriente FM.
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Santa Maria, Mãe de Deus, rogai por nós, pecadores, agora e na hora de nossa morte. Amém. Rogai por nós, Santa Mãe de Deus, para que sejamos dignos das promessas de Cristo. Amém. Oremos. Derramai, ó Deus, a vossa graça em nossos corações, para que, conhecendo pela mensagem do anjo a encarnação do vosso Filho, cheguemos por sua paixão e cruz à glória da ressurreição. Por nosso Senhor Jesus Cristo, vosso Filho, na unidade do Espírito Santo. Amém. O Senhor esteja convosco, Ele está no meio de nós. Proclamação do Evangelho de Jesus Cristo segundo Lucas. Glória a vós, Senhor. Naquele tempo, Jesus saiu da sinagoga e entrou na casa de Simão. A sogra de Simão estava sofrendo com febre alta e pediram a Jesus em favor dela. Inclinando-se sobre ela, Jesus ameaçou a febre e a febre a deixou. Imediatamente ela se levantou e começou a servi-los. Ao pôr do sol, todos os que tinham doentes atingidos por diversos males os levaram a Jesus. Jesus colocava as mãos em cada um deles e os curava. De muitas pessoas também saíam demônios gritando: Tu és o Filho de Deus. Jesus os ameaçava e não os deixava falar, porque sabiam que ele era o Messias. Ao raiar do dia, Jesus saiu e foi para um lugar deserto. As multidões o procuravam e, indo até ele, tentavam impedi-lo de que os deixasse. Mas Jesus disse: Eu devo anunciar a boa nova do reino de Deus também às outras cidades, porque para isso é que eu fui enviado. E pregava nas sinagogas da Judéia. Palavra da salvação. Glória a vós, Senhor. Hoje, às 19 horas, missa do oitavo dia da novena na matriz de São Sebastião, em São Sebastião do Rio Preto. Amanhã, quinta-feira, às 7 horas da manhã, missa na matriz de Nossa Senhora do Rosário, em Santa Maria de Itabira. Às 19 horas, missa e bênção do Santíssimo na matriz São José, em Passa Bem. Missa e bênção do Santíssimo do nono dia da novena na matriz de São Sebastião, em São Sebastião do Rio Preto. Celebração e bênção do Santíssimo do primeiro dia do Tríduo de Nossa Senhora do Rosário na comunidade de Itauninha, em Santa Maria de Itabira. E às 19h30 horas, celebração e bênção do Santíssimo na matriz de Nossa Senhora do Rosário, em Santa Maria de Itabira. O Senhor esteja convosco, Ele está no meio de nós. Que desça sobre você e sua família as bênçãos do Deus Todo-Poderoso.

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Hoje eu não vim pedir riqueza. Não vim pedir que a estrada seja fácil. Eu só vim pedir que o Senhor não solte minha mão. E Maria, mãe que conheceu a alegria e também conheceu a dor, leve esta oração até Jesus.

alegria, cheia de graça. O Senhor é contigo, eu sei. Bendita és entre todas as mulheres, bendito é o fruto que carregaste, o Rei.

nosso. Perdoa as minhas ofensas, as que o mundo viu, e aquelas que somente o Senhor conhece. Ajuda-me a perdoar quem deixou marcas em mim. Não me deixa cair em tentação. Livra minha família do mal. Livra meus filhos. Livra minha casa. E quando minhas palavras terminarem, que Maria continue rezando comigo.

0: que estas duas orações caminhem comigo.
1: Pai Nosso,
0: escuta esta oração. Ave Maria, segura minha mão. Pai Nosso que estás no céu,
2: Ave Maria,
0: cheia de graça, quando eu não souber mais orar, que estas palavras falem por mim. Amém. Amém.
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0: 18h13.
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0: Não perca a capacidade de se encantar, meu amigo. Quando é que foi a última vez que você parou para observar o céu sem nenhuma pressa? Quando é que foi que ouviu uma música, prestando atenção em cada palavra, sentiu o cheiro do café sendo preparado? Ou quando é que foi que você percebeu o vento entrando pela janela? Parece pouca coisa, mas talvez seja justamente nesse pouco que a vida esteja escondendo aquilo que tem de melhor. Você sabe que com o passar dos anos a gente vai ficando ocupado demais. É natural, né? A gente acorda pensando nas obrigações, atravessamos o dia resolvendo problemas e chegamos à noite preocupados com o que ainda falta fazer e o que vai acontecer no dia seguinte. E aos poucos a gente vai deixando de perceber o que acontece ao nosso redor. O extraordinário, ele continua presente, mas os nossos olhos já estão cansados e apressados demais para reconhecê-lo. Uma criança, ela se encanta com uma borboleta, com uma poça d'água ou um barulho de um avião passando. Para ela, tudo merece atenção. Nós adultos, muitas vezes, acreditamos que já vimos o suficiente e começamos a tratar a vida como algo repetido. Mas nenhum amanhecer é exatamente igual ao anterior. Nenhuma conversa ela se repete da mesma maneira. Até as pessoas que nós encontramos todos os dias estão vivendo sentimentos diferentes, carregando novas histórias e mudando diante de nós. Não espere uma grande viagem, um prêmio ou uma ocasião especial para permitir-se ficar feliz. A vida também acontece naquele almoço simples em família, na mensagem inesperada de um amigo, na gargalhada que surge no meio de uma conversa e no silêncio tranquilo de uma casa, depois de um dia cansativo. São momentos aparentemente comuns que um dia poderão se transformar nas lembranças das quais você mais sentirá saudade. Muitas vezes a gente só reconhece o valor de alguma coisa depois que ela deixa de fazer parte da nossa rotina. A gente acaba sentindo falta da voz que escutávamos todos os dias, da cadeira ocupada na varanda, das brincadeiras à mesa e até dos pequenos hábitos que antes passavam despercebidos. Por isso, não deixe para valorizar apenas quando virar lembrança. Observe agora, agradeça agora. Demonstre carinho enquanto as pessoas podem recebê-lo. Recuperar a capacidade de se encantar não significa ignorar os problemas. Significa não permitir que eles ocupem todo o espaço. Mesmo em uma semana difícil, pode existir música bonita, um abraço verdadeiro, uma boa notícia ou alguns minutos de paz. A dificuldade pode estar presente em apagar completamente tudo que ainda merece ser celebrado. Talvez a felicidade não esteja ausente. Talvez ela apenas esteja falando mais baixo do que as suas preocupações. Diminua um pouco o barulho de dentro. Desacelere os pensamentos e volte a olhar ao redor. Há beleza no simples, poesia no cotidiano e pequenos milagres acontecendo sem anúncio. Não deixe a pressa tornar invisível aquilo que torna a vida especial. Enquanto você espera por um acontecimento grandioso, o tempo está aí, ó, passando por momentos que jamais voltarão. Abra os olhos, esteja presente e permita-se admirar novamente. Quem preserva a capacidade de se encantar nunca atravessa um dia completamente vazio. Continue mandando seu WhatsApp aí para nossa programação. Anote aí, ó. 319-7215-3001. Esse é o WhatsApp da Oriente FM.
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0: Música boa para você é aqui na nossa programação.

0: aí, te peguei aí curtindo a nossa programação e curtindo essa música. Que bacana. Nosso muito obrigado aí pelo seu carinho, nosso muito obrigado aí pela sua sintonia. É hora de mandar alô, né? Deixa eu ver quem tá comigo aqui. Giovanni Souza, a Vanderleia também, a Adriana Gonçalves, obrigado pelo carinho, a Maria Nazaré, a Sara e a Priscila Scarpa também tá acompanhando o nosso programa lá de casa. Ah, tá faltando um aqui, ó. Paulo Marciano também tá acompanhando a gente aí. Um grande alô.
1: E uma parada rápida, né? Voltamos em instantes.
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1: 18h29.
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8: Pois é, dona Deolira Glicéria Pedro da Silva, que é moradora de Itaperuna, no interior do Rio de Janeiro, foi reconhecida pelo Ranking Brasil como a mulher mais velha do país. Ela nasceu no dia 10 de março de 1905 e chegou aos impressionantes 121 anos. Para confirmar a idade, a família precisou recuperar e também revalidar documentos antigos que haviam sido perdidos em uma enchente. Foram analisados registros oficiais, certidão de nascimento, informações do INSS e até uma certidão de batismo. Apesar da idade impressionante, um detalhe simples chamou a atenção. A dona Deolira, ela gosta muito de coxinha acompanhada de guaraná. No aniversário de 121 anos, ela pediu justamente esse lanche. A dona Deolira teve 7 filhos e atualmente reúne várias gerações da família, incluindo netos, bisnetos, tataranetos e até uma pentaneta. A sua longevidade também está sendo estudada por pesquisadores da Universidade de São Paulo. Participe através do WhatsApp, 319-721-53001. Esse é o WhatsApp da Oriente.
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8: Respira fundo aí, curte o que vem agora, porque é só música boa.
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Que dia maravilhoso e que dia sensacional. Porque você está aí acompanhando a nossa programação. Nosso muito obrigado pela sua audiência. É muito bom saber que tem assim, ó, um monte de gente ouvindo a gente por toda a cidade. Obrigado pelo carinho, muito obrigado pela sua sintonia. Vamos nessa, a música não para.

0: abraços não param aqui. Alô, Passa Bem. Uma saudação afetuosa para todos aí em Passa Bem. Estamos sempre conectados através das ondas da Rádio Oriente FM, Centro-Leste, Nova Era e Ferros. Alô, alô, João Molevade. Vocês também estão vibrando aí junto com a gente, né? Obrigado pelo carinho. Muito obrigado aí pela sua audiência.
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3: Nós.

0: mais músicas pra você. Obrigado pelo carinho, obrigado pela sintonia. É hora de mandar aquele alô, alô e alô pra toda a galera que tá na sintonia junto com a gente aí. A Cristina Andrade, obrigado pelo carinho, obrigado pela sintonia. Quem também tá acompanhando a gente é a Thalia, o Clérison, obrigado pelo carinho, João Anésio, Lucas, alô Gisele Ferreira, Rudimar também tá na sintonia, daqui a pouquinho a gente manda mais alô. Continue ligado na Rádio Oriente FM, sucesso o tempo todo.
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2: 18h45.
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4: Uma boa notícia para quem gosta de filmes e da experiência de assistir as produções na tela grande. A Semana do Cinema 2026 vai ser realizada entre os dias 10 e 16 de setembro, com ingressos promocionais em cinemas participantes de todo o Brasil. Nas sessões tradicionais iniciadas até 4h59 da tarde, os ingressos eles custarão apenas R$10. A partir das 5 da tarde, o preço promocional será de R$12. Salas especiais, pré-estreias e apresentações diferenciadas poderão ter outros valores. Grandes redes como Cinemark, Cinépolis, o CI e a Cine System participarão da campanha também. Alguns cinemas, inclusive, também oferecerão descontos nos combos de pipoca e refrigerante. Que convenhamos, né? A pipoca é carinha, viu, rapaz, no cinema. Não é brincadeira, não. Né? Quem frequenta cinema sabe que o valor da pipoca não é brincadeira, não, meu amigo. Mas, enfim, né? Então, o negócio é participar, né? Antes de comprar, o público deve consultar a unidade escolhida para poder confirmar os horários, filmes e condições da promoção também.
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2: E vamos lá, se prepara aí, porque tem muito mais sucesso chegando.

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Sensacional, tá vendo aí, né? Só musicão pra quem tá acompanhando a nossa programação nesse dia maravilhoso. Continue participando da nossa programação, porque daqui a pouquinho eu vou mandar aquele alô sensacional pra você. Vamos lá, a música continua.

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1: Músicas, informações e também aquele alôzinho que não pode faltar pra moçada que tá acompanhando a gente, tá? Vamos mandar beijinho aqui pra Gisele, que tá na sintonia. A Mari Penha também tá acompanhando a gente. O Gilmar, a Ana Margarida, obrigado pelo carinho. A Karina, alô Sérgio, um abraço. O Luciano Junqueira também, a Zelma. E a Leila Adriane também está acompanhando o nosso programa lá de casa. Obrigado pelo carinho, já tem mais alô.
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9: Olha esse solo, olha essa vibe. Ao vivo em Maceió, é o sucesso de 20 Imperador. Sol e Lua. É, vem que vem.

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